0: Cícero Oliveira, cantando pra gente, louvor bonito, só Jesus pode salvar. Também passou por aqui cantando Kemily Santos, Deus do Amanhã, abrindo bem o nosso programa, Laraole, Coração de Jó. E assim, ó, a gente vai pra um breve intervalo, vamos pros nossos apoiadores. Gente, eu volto já, me espera que é bem rapidinho, já já eu tô de volta.
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0: Olha, um velho carpinteiro procurou seu patrão e disse: patrão, quero me aposentar. Eu preciso me aposentar, ficar mais tempo com a minha família, ter mais tempo para os meus netos. Eu preciso desse tempo. Então o patrão concordou com tudo, mas disse a ele: olha, eu preciso que antes você faça um serviço para mim. Eu tenho mais uma construção para fazer, e essa construção é uma construção muito especial. Então eu preciso que você se disponibilize antes da sua aposentadoria, que você faça para mim esse serviço. Carpinteiro concordou, mas começou a pisar no serviço. Usou material de baixa qualidade. Ele, em pouco tempo, entregou a casa. O patrão se admirou até. E quando ele entregou, o patrão pegou as chaves da casa e disse: olha, a casa é sua. Como eu sei que você não tem casa, eu queria que você construísse a sua casa, para que você passasse o resto da sua vida tranquilo, com a sua família, sem pagar aluguel, sem ter que ficar mudando de casa sempre. É o meu presente para você, antes que você se aposente. O carpinteiro ficou muito triste, porque ele fez um serviço totalmente fora daquilo que ele fazia sempre. Trabalhou a vida toda para os outros, e quando era a vez dele, ele não fez algo que prestasse. Então, esse exemplo também fica pra gente. Quantas oportunidades Deus nos dá de fazer algo bom aqui. E nem sempre a gente faz, né? Nem sempre nós temos aquela coisa de fazer aquilo que realmente é pra fazer. Deus todos os dias nos dá uma oportunidade de fazer as coisas de forma diferente. Mas temos sempre que ter em mente que não é só fazer, é fazer para valer e fazer valer a pena.

0: fazer. Eu creio que ele vai fazer.
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2: Nós estamos aqui, Senhor, para te adorar, para te entregar o nosso louvor e a nossa adoração.

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10: E aí, como é que você tá? Tá tudo bem? Tudo certinho por aí? Maravilha! Quero aqui te agradecer. Olha, muito obrigado, obrigado sempre pelo teu carinho, pela tua amizade, pela tua audiência. Onde quer que você esteja, com quem quer que esteja, tudo de bom pra você. Deus abençoe hoje sempre. Pra você que tá de aniversário hoje, meus parabéns, muitas felicidades, muitos anos de vida. Desejo que o nosso Papai do Céu te cubra sempre com muita paz, com muito amor e, é claro, com muita saúde também. Tudo de bom pra você hoje e sempre, tá? Vamos agora com o nosso Salmo Diário.
0: 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Salmos 128. Feliz todo aquele que teme a Deus, que anda nos seus caminhos. Você comerá o que suas mãos trabalharam duro para produzir. Será feliz e terá prosperidade. Sua esposa será como uma videira frutífera dentro da sua casa. Seus filhos serão como brotos de oliveira ao redor da sua mesa. É assim o homem que teme a Deus será abençoado. Desde Sião, Deus abençoará você. Que você veja Jerusalém prosperar. Esperar todos os dias da sua vida e veja os filhos de seus filhos, que haja paz sobre

E se tudo desandar, corra pra ele. Se tudo estiver difícil, fala pra ele. Porque ele está escutando orações aqui nesta noite. Conta, conta pro seu Pai no céu, que ele te responderá. Aleluia.

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3: 2 minutos.
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praticamente não toca mais. Mas eu te convido a participar comigo, a pedir o teu louvor, que eu vou tocar pra você com todo carinho. Peça por aqui o teu louvor, que vai ser

0: noites traiçoeiras. Andréa Salles cantando bonito pra gente.
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0: Aqui no nosso Hora da Vitória, não importa a situação, mesmo que venha noites traiçoeiras, tempos difíceis, Deus, ele te quer sempre sorrindo.

0: gente vai para um breve intervalo. Eu volto já. Me espera, que é bem rapidinho. Eu volto num instantinho só, com mais Hora da Vitória para você. Volto já.
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4: Mateus capítulo 1. O nascimento de Jesus Cristo. Ora, o nascimento de Jesus Cristo foi assim: estando Maria, sua mãe, desposada com José, sem que tivesse antes coabitado, achou-se grávida pelo Espírito Santo. Mas José, seu esposo, sendo justo e não a querendo infamar, resolveu deixá-la secretamente. Enquanto ponderava nestas coisas, eis que lhe apareceu, em sonho, um anjo do Senhor dizendo: José, filho de Davi, não temas receber Maria, tua mulher, porque o que nela foi gerado é do Espírito Santo. Ela dará à luz um filho e lhe porás o nome de Jesus, porque ele salvará o seu povo dos pecados deles. Ora, tudo isto aconteceu para que se cumprisse o que fora dito pelo Senhor por intermédio do profeta: eis que a virgem conceberá e dará à luz a um filho, e ele será chamado pelo nome Emanuel, que quer dizer Deus conosco. Despertado José do sono, fez como lhe ordenara o anjo do Senhor e recebeu sua mulher. Contudo, não a conheceu enquanto ela não deu à luz um filho, a quem pôs o nome de Jesus.
5: O nascimento de Jesus. Então tá aí, né? A história, o relato do nascimento de Jesus. Jesus, ele nasceu concebido pelo Espírito Santo. Maria era uma moça que estava prometida em casamento a José, mas ela ainda não havia sido casada com José. Eles ainda não estavam juntos. Então, Maria, ela se achou grávida por obra do Espírito Santo, pelo poder do Espírito Santo. E o Espírito habitava sobre ela. Então, José queria deixar Maria, mas ele não queria que ninguém soubesse do que havia acontecido, porque as leis na época eram muito severas. Então ele se preparava para fazer isso em segredo, quando o anjo do Senhor o avisou em sonho. José era homem justo, e o que José nos ensina hoje é ser justos, é praticar a justiça. Vamos sempre seguir o exemplo de José, um exemplo de alguém justo, um exemplo daquela pessoa que pratica a justiça. E é sempre bom nós, principalmente os homens, como pais, esposos, se inspirar em José para poder cuidar da nossa família.

Se essa salva de palmas.

0: Deus abençoe, galera. E tenha expectativa, porque Deus tem muito mais para você.
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3: 22:13.
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1: E o versículo de hoje é tirado da carta do apóstolo Paulo. Primeira carta do apóstolo Paulo aos Coríntios, capítulo 15, versículo 33, vem nos dizer assim, ó: não se deixem enganar, as más companhias corrompem os bons costumes. Não se deixem enganar, as más companhias corrompem os bons costumes. Hoje o apóstolo Paulo vem nos lembrar que as más companhias sempre podem ser péssimas, né? Quando você tem filho, por exemplo, a preocupação, sabe, principal é com a educação, né? Como educar, como criar, como transmitir valores, né? Mas essa preocupação, ela é justa, porque o apóstolo Paulo diz que as más companhias corrompem os bons costumes. Os Arrais, Daniel Araújo, cantam pra gente, Não Fale.
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2: 22 horas 29 minutos.
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1: E no nosso momento de intercessão de hoje, vamos pedir ao nosso Papai do Céu que nos ajude a escolher sempre as companhias, as amizades, que faça a mesma coisa pelos nossos filhos, que dê sempre o discernimento para escolher aquilo que é bom e aquilo que é mal. Para saber discernir aquilo que é bom e aquilo que é mal. Peço também pela tua necessidade, por tudo aquilo que te preocupa hoje. Peça com muita fé e peça em nome de Jesus. Vamos de música, vamos de louvor. Quem chega e canta pra gente? Louvor bonito é a Pamela. Respirar.

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1: Voltamos com Nossa Hora da Vitória e chegou aquele momento todo especial de te agradecer de novo. Olha, muito obrigado, obrigado sempre pelo teu carinho, pela tua audiência e pela tua amizade também. Tudo de bom, participe do nosso programa, fique à vontade, vai ser muito bom ter você com a gente, tá? Fique à vontade. Vamos de música, vamos de louvor. Quem chega e canta pra gente é a Maria Marçal. Deixa!

Eita, cantou pra gente o diamante e o carvão, e assim nós vamos fechando por aqui o nosso Hora da Vitória de hoje, agradecendo sempre ao nosso Papai do Céu por mais um dia de trabalho, pelo dom da vida, da comunicação e da alegria. E a você, meu muito obrigado, obrigado sempre pelo teu carinho, pela tua audiência e pela tua amizade também. Tudo de bom pra você hoje sempre. Fica com Deus, porque com Ele nós iremos e sem Ele nada, absolutamente nada seremos. Júnior e Matheus cantam Só, Só, meu Criador. Tchau, tchau.

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8: 23 horas.

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1: Olá, graça e paz. Eu sou o Samuca San e a gente segue com muito louvor e adoração para edificar o seu dia. Enquanto Deus não for prioridade na sua vida, alguma coisa será, e essa tal coisa uma hora vai te decepcionar. Aleluia. Feliz é quem confia.

esfuerzo, señor. Pode ser junto com a gente agora?

No Adoração Total, o louvor de Isadora Pompeu, Tranquilo. Antes ouvimos também o louvor de Templo Sou, Eu Pertenço ao Senhor. Deus é o dono de nossas vidas e está no controle de cada situação. Que você possa ter um excelente dia, com muita fé em Deus. Tudo o que Deus faz é bom. Tudo o que Deus permite é necessário. Jó 2:30. Nada do que Deus faz é em vão. Tudo tem um propósito debaixo da vontade dele. Por isso, continue persistindo e crendo que o Senhor tem o melhor para você.

0: Conexão Total e o louvor de Bruna Carla. Antes ouvimos também a dupla André e Felipe. E começamos com o coral Voice Soul. E você, já indicou o louvor que mais gosta? Mande sua mensagem e interage com a gente através aqui do WhatsApp da rádio ou ainda pelas redes sociais. O Adoração Total faz uma pausa. Daqui a pouco tem mais. Não sai daí. 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
17: Não importa o tamanho da tua diversidade, senão o tamanho da tua fé. Marcos 9:23.

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2: Muito bem, chegando em mais uma edição do Hora Livre Flashback. Pra começar essa programação com aquela playlist internacional de matar saudade mesmo. Pra viajar nas emoções. Você aí curtindo esse programa em casa, no trabalho, viajando, dando aquela caroninha pra gente. Que bom saber que você tá por aí. E a gente traz pra começar muito bem esse programa de hoje o som do DJ Meme. Tá preparado? É o som de 2018. The Sun is Coming Now.

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1: Hora Livre Flashback, trazendo muita música bacana, grandes clássicos, hits pra matar saudade de 1960 até agora, 2019, a gente confere por aqui. E aí, tá gostando dessa primeira sequência? Foi um sucesso, né? Tá chegando mais uma, hein? E a gente vai pra 1983 com Culture Club, a música Miss Me Blind.
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1: Muito bem, Hora Livre Flashback para fechar a nossa Hora Livre de hoje. Mais um grande sucesso, esse clássico das naftalinas, pra gente relembrar. Por hoje é só, pessoal. A gente se fala na próxima edição. Continue com a gente por aqui nessa rádio maravilhosa. Aquele abraço, em pé, axé e amém. Saúde, paz. O resto a gente corre atrás.
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0: Essa música nós do Seu Marinho fizemos especialmente, a gente fez pra vocês de casa. Curtem a nossa música, né, negão?
1: É isso aí, magrão. E a gente canta numa boa pra você.
0: E o Chico vai soltar a viola pra gente cantar aí, gente, assim, ó.

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7: Alô, amigos de todo o Brasil, por aqui chegamos com Sertanejo Classe A, com você, sempre com você, pelo rádio e pela internet também, tá tudo bem por aí? Chegou a sexta-feira. Eu sou o Fabiano Farias e por aqui seguimos juntos a partir de agora com uma super sequência, só o melhor do sertanejo. Júlio Ramos abrindo a sequência, De Longe Também Se Ama, tentando ao Teodoro e Sampaio, Água no Leite, Ed Brito e Samuel, Depois Que Você Matar Meu Coração. Aô, sentimento. Começamos, Sertanejo Classe A.
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1: Sertanejo Classe A, Chico Rei, Paraná, Telefone Mais. Fechou a primeira sequência? Sim, tem intervalo chegando por aqui. O sertanejo está só começando.
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1: Sertanejo Classe A que vai seguindo, que vem chegando, seu locutor. Tem por aqui, ó. Liguei pra dizer que te amo. Chico Rei Paraná. Tem Léo Magalhães, saudade dela, fui dando porrada. E Thiago Viola com Kleber Baiquara de Ferro. Chegando agora. Curte aí.
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1: FM. 6 horas, 7 minutos.
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28: 6:14.
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0: 6:25.
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1: Muito bem, são 6h28 da manhã, bom dia. 6h28, manhã aí de terça-feira, aquele abraço pra você, 8 de setembro. Como é que tá? Tudo certinho? Tudo tranquilo? Essa terça-feira, depois do feriadão, a gente vai seguindo aí com a nossa programação. Temperatura de 7 graus agora, 7 graus. Nós vamos seguindo aí com a nossa programação já já. A gente vai estar trazendo para você todas as informações. 7 horas temos horário eleitoral gratuito, reservado aí aos partidos políticos e coligações. E a gente vai seguindo então aqui na nossa programação. Muito obrigado pela audiência, muito obrigado pela companhia. Aí para você que está sintonizando a nossa programação nessa manhã então fria. Manhã fria aí de terça-feira, certo? Vamos seguindo aqui com música, vamos trazer mais uma aqui, antes da gente fechar o bloco primeiro de música campeira do Rio Grande. Vamos trazer mais uma aqui só pra gente encerrar, enquanto a gente vai tomando aquele mate caprichado. Vamos tomar aí, vamos curtir mais uma campeira do Rio Grande, vou trazer mais uma aqui antes aí do nosso intervalo. Vamos trazer aqui o Canto do Guri Campeiro, tá chegando o Luiz Marenco.

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1: Muito bem, são 6h39, ótima manhã, bom dia para você. 6h39, manhã de terça-feira hoje. Hoje dia 8, né, do mês de setembro, aquele abraço especial, a gente vai seguindo com música e vai seguindo aí com o sucesso para você. Um grande abraço e uma ótima manhã aí para você que está sintonizando. Já já tem horário eleitoral gratuito, já já tem a previsão do tempo. Os destaques então aqui do nosso programa. Uma ótima manhã para você que está tomando aquele mate, você que está nos acompanhando aí, aguardando as notícias. Já já vou trazer para ti as informações. Ontem tivemos o time do Grêmio jogando, né? Ontem tivemos o Grêmio em campo contra o Vitória. O Grêmio perdeu 1-0 para o Vitória. Se complica de novo aí o time do Grêmio, né? E o Santos e o Internacional também. O Internacional tomou aí, acabou sendo derrotado aí pelo Santos no domingo. Se complicou ainda mais o time do Inter, né? Então a gente vai acompanhando as informações. Já já vou trazer pra ti. 20 para 7 agora, 7 graus de temperatura. Bom dia.

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1: Com esta música a gente conquistou o nosso disco de ouro graças a todos vocês, tá bom? Vocês vão cantar com a gente, eu quero ouvir vocês cantar bem forte. Vamos embora!

Muito bem, vamos lá com a previsão do tempo agora, 6h53. 6h53, aquele abraço especial para você. Vamos seguindo aqui com música, vamos trazer a previsão do tempo aí para você para esta terça-feira. É, a terça-feira, ainda os sites falando em Expo Inter, né? Falando em aí, falando em movimentações, né? Da Expo Inter, foi mais uma feira muito produtiva. A gente vai trazendo para você as informações e também as notícias. Terça-feira, ensolarada e com frio. Essa é a movimentação, então, aí do tempo para você, né? Então, essa é a movimentação, então, para você, então, é, aí nesta terça-feira. Então, vamos ter aí o tempo bom, né? Temperaturas agradáveis. Hoje vamos aí a 20 graus. 20 graus hoje, segundo as informações da meteorologia. Vamos a 20 graus hoje. Tempo bom, tranquilo. A gente vai trazendo as informações aí para você. Ao longo da semana, nós temos aí, então, amanhã, quarta-feira, tempo bom, 18 graus. Amanhã já tem uma possibilidade de chuva, viu? Amanhã já teria aí uns 8 milímetros. Na quinta-feira, temos mais uns 15 milímetros. E na sexta-feira, 28 milímetros, hein? Tem chuva, então, para essa semana. Lembrando que na sexta-feira chegaremos aí aos 20 graus. Então, um pouco da movimentação do clima para você aqui, quando são aí 6h54, 6h54, então vamos fazer o seguinte, vamos trazer mais uma música aqui, em seguida tem horário eleitoral gratuito, reservado aos

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20: O Instituto de Pesquisas Visar parabeniza os profissionais destaques na cidade de Paim Filho, nas suas áreas de atuação no ano de 2026. Na categoria psicóloga, Tatiana Pena Bertoldo. Categoria Oficina Mecânica e Lavagem de Carros, Mecânica do Nenê e Lavagem LJ. Categoria Salão de Beleza e Manicure, Franciele Ferro. Categoria Engenheira Civil, Nathalie da Rocha Restelato. Categoria Operador de Máquinas, Flávio Ivo Schuster. Categoria Político, com 54% de aprovação, e da Administração Municipal, 82%, Gênesis Jacinto Mota de Ribeiro. Na categoria Secretário da Agricultura e Meio Ambiente, William da Mota. Categoria Escritório Contábil e Contador, Escritório Contábil Tioqueta, de Jaderson Luiz Tioqueta. Na categoria Fruteira e Mini Mercado, Mini Mercado e Fruteira Menosso. Categoria Secretário de Obras, Igor Conte. Categoria Secretário do Urbanismo, Renan Geison Bogoni. Na categoria Funcionária Pública, Marivana Mota Lidalprá. Categoria Motorista da Saúde, Celsoir Bogoni. Categoria Agropecuária e Médico Veterinário, Agropecuária do Ouro no Campo, Ronaldo José Rigon. E na categoria Rádio, Rádio Paim FM 104.9. Esta é a pesquisa Visar, Pesquisas e Publicidade.

0: Indicadores Agropecuários com Diego Brião. Soja.
1: Os contratos futuros com vencimento em setembro registraram queda nos Estados Unidos na sexta-feira. Na Bolsa de Chicago, a cotação era de US$12,93 por bushel. Valores no mercado físico, no Brasil, por saca de 60 quilos. Estado do Mato Grosso, cidade de Rondonópolis, R$144,30. Bahia, região oeste, R$144,75. Rio Grande do Sul, Nonoais, R$138.
0: Boi gordo.
1: Em São Paulo, na B3, os contratos com vencimento em setembro eram negociados ao final da sexta a R$358,90 por arroba. Houve elevação de 0,25% no dia. Boi à vista no Mato Grosso, em Cuiabá, R$321,30 por arroba.
0: Café.
1: Os contratos futuros de café arábica com entrega prevista para setembro terminaram a sexta em Nova York, nos Estados Unidos, em queda. A cotação era de R$2.196,06 por saca de 60 quilos. No Brasil, no mercado físico, valores do café arábica tipo 6 por saca de 60 quilos. Minas Gerais, Varginha, R$1.720 e São Paulo, Franca, R$1.700.
0: Milho.
1: Valores no mercado físico, por saca de 60 quilos. Paraná, Marechal Cândido Rondon, R$ 58,00. Valor em estabilidade na comparação com a cotação anterior. E Goiás, Rio Verde, R$ 61,00, também em estabilidade.
0: Trigo.
1: Valores no mercado físico, por saca. Rio Grande do Sul, Nonoais, R$ 70,00 em estabilidade. E Paraná, Marechal Cândido Rondon, R$ 78,00 em elevação.
0: Cana-de-açúcar.
1: Os contratos futuros de açúcar com entrega prevista para outubro terminaram a sexta em Nova York em estabilidade. A cotação era de US$18,07 por libra peso. No Brasil, em São Paulo, a saca de 50 quilos de açúcar cristal fechou o dia cotada a R$116,79 em elevação.
0: Feijão.
1: Preço médio, por saca, no atacado no Paraná. Feijão carioca, tipo 1, R$274,27 em estabilidade. E feijão preto, tipo 1, R$199,31, também em estabilidade.
0: Arroz.
1: Valores no mercado físico, por saca de 50 quilos. Rio Grande do Sul, média estadual, R$ 80,00 em estabilidade. E Santa Catarina, Rio do Sul, R$ 70,00, também em estabilidade.
0: Indicadores Agropecuários, um conteúdo do Grupo Rádio Web. Informação que amplifica conexões.
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3: 8 horas.
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6: Bom dia, pessoal. Bom dia, Brasil. Tá começando o Show da Manhã, o seu encontro diário com os maiores sucessos do momento com Jonathan Gonçalves. 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

0: Péricles, mal acostumado na programação. Daqui a pouco tem a muito mais, hein?
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4: 8:19.
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0: meus queridos Jorge e Matheus. Meus queridos Guilherme e Santiago.
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0: Murilo Huck,
1: barulho, Fortaleza! Música!
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0: dentro, muito mais músicas que a gente tá dentro com muito sucesso, com muito gingado, pra quem tem samba no pé, hein? A gente ama curtir uma boa música, sertanejo, pagodinho, nacional, internacional, a gente curte um forrozinho, a gente gosta de tudo, a gente é apaixonado por você, viu? Obrigado pelo carinho, pela audiência de todo dia. Bom, a gente vai pro intervalo, daqui a pouco continua, você vai ficar comigo, né? Dá tempo de tomar uma, dá tempo de fazer o número um, daqui a pouco a gente continua, tá?
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1: 8:38. 104,9. 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
8: Passou e a sequência de hits já está de volta. Cola com a gente.

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2: Um pagodinho das antigas. Isso daqui é pros nossos melhores amigos, né? Turma do pagode.

0: do pagode, amigos. Ah, tem uma letra tão bonita, né? Depois do intervalo a gente curte muito mais músicas do seu artista predileto. Se o seu cantor não tocou, pode tocar ainda hoje, hein?
1: Tivemos uma relação tão boa, mas agora...
0: Depois do intervalo tem mais.
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2: 8:56.
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4: Terça-feira engrenando a semana pós-feriado e o astral de hoje exige foco total na produtividade. O Sol em Virgem em harmonia com a Lua em Leão traz o equilíbrio perfeito entre capricho nos detalhes e coragem de brilhar e tomar a frente dos projetos. É o dia ideal para arregaçar as mangas, botar a mão na massa e fazer a coisa acontecer com atitude e precisão. Bora ver o que os astros e os números reservam para você no dia de hoje. Atenção, atenção, Áries! A terça-feira chega exigindo objetividade para você resolver perrengues sem gastar energia à toa. Canalize seu entusiasmo para liderar tarefas no trabalho e mostrar a que veio. No romance, a paixão está em alta, mas evite bater de frente por pequenas coisas. A cor para hoje, vermelho coral, número da sorte 18. Atenção, atenção, Touro! Dia muito propício para dar andamento nos seus planos financeiros e focar no que traz estabilidade concreta. Sua perseverança vai ser recompensada, então siga firme na rotina sem se apressar. À noite, recarregue as energias num ambiente bem acolhedor. A cor para hoje, verde folha. Número da sorte 05. Atenção, atenção, Gêmeos! Sua agilidade mental está no topo e o dia pede foco para as conversas que realmente interessam no seu trabalho. Evite se dispersar com fofocas ou mil abas abertas na cabeça ao mesmo tempo. No amor, o diálogo leve e bem-humorado vai aproximar vocês. Cor para hoje, amarelo canário, número da sorte 12. Já já a gente volta com a previsão para os signos de Câncer, Leão e Virgem.
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5: Mãe que cuida dentro de cada um de nós. Que bom saber que Maria é a nossa mãe. Queridos amigos e amigas, muito bom estarmos juntos um dia depois do feriado. Hoje é o 8 de setembro e é a natividade de Nossa Senhora, a festa do nascimento da Mãe de Jesus. O acontecimento Jesus Cristo foi tão determinante, tão transformador, tão iluminador, que a Mãe dele também recebe destaque. E hoje a Igreja celebra o nascimento de Maria, a natividade de Maria. E o Evangelho de hoje também nós vamos ver que ele, não vamos ler todas as gerações, mas para dizer que Maria fazia parte do projeto da sucessão das gerações até chegar em Jesus, para dizer, não, ela não apareceu do acaso. Ela fazia parte do povo que aguardava a promessa da vinda do Filho de Deus ao mundo. Alegres por estarmos juntos nesta terça-feira, iniciemos em nome do Pai, do Filho e do Espírito Santo. Amém. E o Evangelho de hoje é de Mateus, capítulo 1, versículos de 18 a 23. O Senhor esteja convosco, Ele está no meio de nós. Proclamação do Evangelho de Jesus Cristo segundo Mateus. Glória a vós, Senhor. A origem de Jesus Cristo foi assim. Maria, sua mãe, estava prometida em casamento a José. E antes de viverem juntos, ela ficou grávida pela ação do Espírito Santo. José, seu marido, era justo e, não querendo denunciá-la, resolveu abandonar Maria em segredo. Enquanto Jesus pensava nisso, eis que o anjo do Senhor apareceu-lhe em sonho e lhe disse: José, filho de Davi, não tenhas medo de receber Maria como tua esposa, porque ela concebeu pela ação do Espírito Santo. Ela dará à luz um filho, e tu lhe darás o nome de Jesus, pois ele vai salvar o seu povo dos seus pecados. Tudo isso aconteceu para cumprir o que o Senhor havia dito pelo profeta: eis que a Virgem conceberá e dará à luz um filho. Ele será chamado pelo nome de Emanuel, que significa Deus está conosco. Palavra da salvação. Glória a vós, Senhor. Toda árvore genealógica de José está presente aqui nesse momento também. José, filho de Davi. Então vejam que ele, como pai adotivo, também fazia parte do povo escolhido. Maria, a menina lá daquele povoado que vivia a fé cristã, que vivia a fé e esperava a manifestação do Filho de Deus ao mundo, Maria se torna mãe pelo sim, mas também este sim está protegido pelas gerações que antecederam o pai adotivo José. Então José é a promessa do povo antigo, filho de Davi, isto é, foi se sucedendo geração e ele se torna pai adotivo junto com Maria. E Maria, hoje, festejada no seu nascimento, seria o dia do aniversário de Maria. Que bom ter no céu uma mãe que cuida de cada um de nós. Que bom saber que Maria é a nossa mãe. E que bom também saber que de geração em geração a esperança não perdeu o conteúdo. A esperança foi se sucedendo junto com as gerações, até chegar em José, filho de Davi, e Maria, a flor que desabrochou naquela região montanhosa, região de deserto, e trouxe ao mundo a grande resposta da vida, Jesus, o Filho de Deus, que se fez homem. Então, no dia do aniversário de Maria, alegres, rezemos, pedindo que ela interceda a Deus por todos nós. Pai nosso, que estais nos céus, santificado seja o vosso nome, venha a nós o vosso reino, seja feita a vossa vontade, assim na terra como no céu. O pão nosso de cada dia nos dai hoje, perdoai-nos as nossas ofensas, assim como nós perdoamos a quem nos tem ofendido. E não nos deixeis cair em tentação, mas livrai-nos do mal. Amém. Que o Senhor nos abençoe, que Maria, a Mãe de Jesus e nossa Mãe, interceda a Deus por todos nós. Que o Senhor abençoe, em nome do Pai, do Filho e do Espírito Santo. Amém. Paz e bem, santa alegria.
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14: 9 horas.
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21: Voltamos e o Show da Manhã segue firme, trazendo só pedrada musical. Tá preparado para mais uma sequência de hits?

0: Essa é a nova e já tá entre as mais tocadas. Ouve aí.
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0: E aquele pagodinho pra curtir, né? Todo dia a gente tem que dar uma sambada, relaxar e curtir um chopp garotinho com Ferrugem.

0: Ferrugem, Chope Garotinho. É um pagodinho pra animar o nosso dia a dia. E aí, tá gostando da programação? Você gosta de um pagodinho, um sambinha? Eu gosto, hein? Esse daí é o Chope Garotinho com Ferrugem na programação. Tam, tam. Bom, a gente vai pro intervalo daqui a pouco, tem muito mais músicas.
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4: 9:24.
0: 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Ótimo dia, tudo de bom pra você. 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
5: O intervalo passou e a batida voltou. Segura aí, porque o Show da Manhã tá só começando a ferver.
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5: A disputa terminou e a música vencedora é esta aqui, ó. Aproveita ela inteira pra você.

0: seleção incrível hoje. Até a próxima edição do Seleção Musical do Ouvinte.
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E assim a gente fecha mais uma edição do Show da Manhã com o Jonatas Gonçalves. Valeu pela companhia e não esquece que a gente tá aqui todo dia neste horário, tá? Com os maiores hits e a sua vibe favorita. Fica na sintonia, a música continua. Tchau, gente.

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1: 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Fim de mais um show da manhã com o Jonatas Gonçalves, mas os hits continuam na nossa programação, hein? Valeu pela sintonia e até a próxima edição no mesmo horário com mais sucessos pra você começar muito bem o seu dia no clima certo com a gente. Tchau, pessoal.
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2: Atenção, atenção, Câncer. A terça-feira favorece a organização da sua rotina e a atenção especial ao seu bem-estar físico e emocional. Confie na sua intuição para fechar acordos e se afastar de energias pesadas. No romance, gestos práticos de carinho vão falar mais alto do que palavras. A cor para hoje, prata brilhante, número da sorte 02. Atenção, atenção, Leão. Com a lua favorecendo o seu signo, seu magnetismo e confiança estão lá nas alturas para liderar e motivar a galera. Aproveite esse gás para defender suas ideias e abrir espaço para os seus projetos. A noite promete bons momentos de celebração. A cor para hoje, dourado. Número da sorte 01. Atenção, atenção, Virgem. O sol no seu signo te dá toda a clareza e precisão para colocar cada detalhe da sua vida em perfeita ordem. Elimine pendências antigas e sinta o alívio de ver a sua produtividade decolar. Lembre-se de pegar leve na autocobrança ao final do dia. A cor para hoje, azul royal. Número da sorte 23. Já já a gente volta com as previsões para Libra, Escorpião e Sagitário.
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0: Super Hits chegando, chegando por aqui pra ficar com você, então vem comigo.
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0: Eu sou o Fabiano Farias e por aqui vamos juntos então a partir de agora. Manda tua mensagem, manda tua pedida, vem com a gente, ajuda a fazer essa programação só com música boa. Então é a gente cá, você de lá, todo mundo junto. De primeira, quem vem chegando? Pedro Neto e Matheus com Claito e Romário. Localização. Tá começando agora. Super, super.

Super Super Hits. Gustavo Lima, Outra Madrugada. E mais, tá chegando o Zé Neto e o Cristiano. Aqui o Super Hits toca. Oi, tudo bem? Chegando agora.

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3: O tempo é um recurso curioso. Não podemos guardá-lo, restando apenas a escolha de como dedicamos gastá-lo. Frequentemente, ficamos presos à nostalgia do passado ou ansiosos com a incerteza do amanhã, esquecendo que a vida acontece no agora. Cada minuto é uma oportunidade única para alinhar nossas ações com o que realmente importa. É um convite para desacelerar. Respire fundo e valorize as conexões reais e os pequenos momentos de paz. Afinal, o tempo não para. Mas nós podemos escolher caminhar no ritmo que nos faz bem.
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7: Super Hits seguindo o intervalo. Foi rápido, hein? Já estamos de volta por aqui com aquele som da Maiara e da Maraísa. Homem Carinhoso é o que segue. Super Hits é pra você.

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10: Super Hits. Seguindo, Israel e Rodolfo tá chegando por aqui, ó. Tudo errado. Pra curtir, se liga aí.

Elegância, Maiara e a Maraísa. Já segui com mais sucessos, Danilo e Davi tá chegando, ferido, Super Hits, não para.

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6: 10:06. 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

Tem mais você e sempre com você, Super Hits. Nayara Azevedo com a Maiara e a Maraísa. Traz uma cerveja urgente pra curtir, pra ouvir, pra cantar junto com o Super Hits.

Super Hits. Wesley Conrado diz pra mim. Tem mais, tá seguindo. Muita música boa. Já aproveita e manda pra pedida. Dailara chegando com Bruno e o Denner, saudada Yada. Super Hits.

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8: Vai que vai, Super Hits. Intervalo rapidão. Tá chegando mais. Saudade me olhando. Danilo e Davi aqui no Super.

outros 500. A Maiara, a Maraísa, tá cheio de Maiara e Maraísa hoje no programa. Luan Santana, aqueles sucessos lá do comecinho regravados, fica bom de ouvir, né?

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4: Atenção, atenção, Libra. O astral do dia estimula o trabalho em equipe e a busca por soluções equilibradas no ambiente profissional. Não deixe a indecisão tomar conta na hora de definir prioridades na sua agenda. No amor, a harmonia e companheirismo dão o tom. A cor para hoje, rosa queimado. Número da sorte, 15. Atenção, atenção, Escorpião. Sua determinação tá imbatível e o seu olhar clínico vai te ajudar a enxergar oportunidades onde ninguém viu. Mantenha sua estratégia em sigilo até que tudo esteja devidamente amarrado. À noite, reserve um tempo para relaxar no seu canto. A cor para hoje, vinho. Número da sorte, 08. Atenção, atenção, Sagitário. Terça-feira cheia de entusiasmo e vontade de aprender coisas novas ou expandir horizontes na sua carreira. Seu otimismo contagia o ambiente e ajuda a destravar contatos importantes. Mantenha o foco para cumprir os prazos em dia. A cor para hoje, púrpura real. Número da sorte, 21. Fique ligado, já já a gente volta com as previsões para Capricórnio, Aquário e Peixes.
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4: um dia. Não para, já segue por aqui. Intervalo rapidão, estamos de volta. João Bosco e Vinícius para cantar. Eu vou morrer de amor. Manda a tua mensagem, pede a sua. A gente toca Super Hits, é para você.
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0: Romântica, Traia Véia tocando aqui no Super Hit.
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0: Essa música já era boa, mas ela na voz aí do Murilo Huff ficou muito bom, hein? Murilo Huff canta demais. Borboletas pra curtir agora.

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4: Vai seguindo. Muito mais sucessos, muito mais você, sempre com você. Super Hits trazendo agora os venenos. João Neto e o Frederico. João Neto e Frederico com a Mariana Fagundes, Aikido. Manda tua pedida aí, pede a sua, a gente vai tocar.

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6: 11:36 PL.
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10: Última sequência já nas saideiras de hoje. Última sequência. Não pode faltar aquele som do Gustavo Lima. Bala alojada. Última sequência.

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10: Irmãos e irmãs, bom dia. Louvado seja nosso

Irmãos e irmãs, bom dia. Louvado seja nosso Senhor Jesus Cristo, para sempre seja louvado. Celebramos com grande alegria hoje a festa da Natividade de Nossa Senhora, a toda pura e toda santa Mãe de Deus. Por ela nos veio o Sol da Justiça, o Cristo nosso Deus. Teu nascimento, ó Virgem Mãe de Deus, causou alegria ao mundo. Foi esperança e aurora de salvação. Os evangelhos não trazem nenhuma notícia a respeito do nascimento de Maria. O que sabemos do seu nascimento, conhecemos através dos apócrifos. Maria era filha de Ana e Joaquim, que já estavam idosos e não podiam ter filhos, até que em meio às lágrimas, penitências e orações, alcançaram esta graça de Deus. Só Deus pode fazer um ventre seco conceber e uma semente velha fecundar. Maria, menina, evoca o poder de Deus e a esperança da vida. Maria é dom, é presente, é graça de Deus para a humanidade. A liturgia de hoje é um convite a acolhermos este dom e a darmos graças a Deus por ele. Queremos dar as boas-vindas à Nossa Senhora. Sua presença alegra a vida de todos e marca a realização do projeto de Deus, que através dela realiza a obra da salvação da humanidade. Celebra a própria história do Filho que nela se humaniza para estabelecer a aliança de amor com toda a humanidade. Obrigado, Senhor, e obrigado, Maria. Ao celebrarmos a Natividade da Virgem Maria, contemplemos o mistério de Deus que desde sempre nos chamou a fazer parte desta bela história, a história da salvação. Nela a Igreja convida a contemplarmos uma menina como todas as outras e que, ao mesmo tempo, é única, pois ela foi escolhida desde toda a eternidade pelo Pai e é a mais bela das criaturas, a bendita entre todas as mulheres, a Imaculada, filha de Sião, destinada a tornar-se a mãe do Messias. Já no século V, os peregrinos visitavam uma igreja com

A natividade de Nossa Senhora nos impulsiona para uma nova esperança. Neste mundo tão conturbado pelo desamor que acarreta guerras, falta de respeito, mortes, indiferença, consumismo, secularismo, um nascimento é sempre sinal de vida nova, de algo que vai ser reconstruído. É nesse sentido que a celebramos, pois Maria é a porta da salvação e o seu sim incondicional reconquistou para nós o paraíso perdido. Que neste dia possamos olhar para a menina Maria, que nasce para essa missão tão especial de ser mãe de Deus e nossa mãe, e agradecer a Deus por tão imenso dom. Que nos aproximemos dela com confiança de que por ela chegaremos certamente à nossa meta, o Senhor Jesus. Que a natividade de Maria faça nascer em nós atitudes novas de misericórdia e de santidade. Possamos acolher com generosidade a palavra do Senhor. Não façamos nenhuma resistência aos desígnios divinos, a exemplo de Maria. Sejamos guiados pela vontade divina. Assim nos encontramos com a plena realização, pois sem Ele nada podemos fazer. Fazei-nos simples, humildes e generosos como Maria, para que sejamos acolhedores dos pobres, dos humildes. Como propósito neste dia, vamos rezar e oferecer a oração do terço em ação de graças pela presença de Maria no plano da salvação, e uma prece pelas crianças de nossas famílias e de nossa comunidade, a fim de que encontrem acolhida e os auxílios necessários em seu crescimento físico e espiritual. Nas proximidades desta data, durante as queimas de campo em Vacaria, se deu o encontro da imagem de Nossa Senhora da Oliveira em 1750. Hoje comemoramos a criação da Igreja Particular Diocese de Vacaria. Durante uma visita pastoral a Vacaria, Dom João Becker tratou da fundação do Bispado da Prelazia de Vacaria. No dia 8 de setembro de 1934, o Papa Pio XI criou, através da bula, a Prelazia de Nossa Senhora da Oliveira, com sede em Vacaria, sob a administração apostólica de Dom João Becker. Rezemos juntos a oração diária à Nossa Senhora da Oliveira. Nós te saudamos, Senhora da Oliveira, aparecida nos campos de Vacaria. Por ti nos veio Jesus, caminho, verdade e vida. Ele, com o Pai e o Espírito Santo, abençoe e proteja nossas famílias, comunidades e diocese. Anima e fortalece, ó Mãe querida, os ministros ordenados, os religiosos e religiosas, e os fiéis leigos e leigas, chamados por Deus para servir a Igreja e a humanidade. Guia teu povo na justiça e na caridade, em favor dos pobres e doentes. Teu amor nos acompanhe no caminho da santidade, nos livre de todo o mal e nos conduza à vida eterna. Amém. Nossa Senhora da Oliveira, rogai por nós. Que o Deus Todo-Poderoso nos abençoe através da intercessão da Sempre Virgem Maria, a Mãe da Oliveira, venerada em nossa diocese, neste dia que celebramos a Natividade de Maria, para que sejamos sempre livres de todos os males, perigos, doenças, tentações, que possamos sempre louvar e bendizer o Senhor, o verdadeiro caminho, verdade e vida. É o que pedimos através do Deus que é Pai, Filho e Espírito Santo.

0: Espírito Santo. Amém.
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4: 11:59.
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6: Indicadores agropecuários com Diego Brião. Soja.
7: Os contratos futuros com vencimento em setembro registraram queda nos Estados Unidos na sexta-feira. Na Bolsa de Chicago, a cotação era de US$ 12,93 por bushel. Valores no mercado físico, no Brasil, por saca de 60 quilos. Estado do Mato Grosso, cidade de Rondonópolis, R$ 144,30. Bahia, região oeste, R$ 144,75. Rio Grande do Sul, Nonoais, R$ 138.
6: Boi gordo.
7: Em São Paulo, na B3, os contratos com vencimento em setembro eram negociados ao final da sexta a R$ 358,90 por arroba. Houve elevação de 0,25% no dia. Boi à vista, no Mato Grosso, em Cuiabá, R$ 321,30 por arroba.
6: Café.
7: Os contratos futuros de café arábica com entrega prevista para setembro terminaram a sexta em Nova York, nos Estados Unidos, em queda. A cotação era de R$ 2.196,06 por saca de 60 quilos. No Brasil, no mercado físico, valores do café arábica tipo 6 por saca de 60 quilos. Minas Gerais, Varginha, R$ 1.720 e São Paulo, Franca, R$ 1.700.
6: Milho.
7: Valores no mercado físico, por saca de 60 quilos. Paraná, Marechal Cândido Rondon, R$ 58,00. Valor em estabilidade na comparação com a cotação anterior. E Goiás, Rio Verde, R$ 61,00, também em estabilidade.
6: Trigo.
7: Valores no mercado físico, por saca. Rio Grande do Sul, Nonoais, R$ 70,00, em estabilidade. E Paraná, Marechal Cândido Rondon, R$ 78,00, em elevação.
6: Cana-de-açúcar.
7: Os contratos futuros de açúcar com entrega prevista para outubro terminaram a sexta em Nova York em estabilidade. A cotação era de US$ 18,07 por libra peso. No Brasil, em São Paulo, a saca de 50 quilos de açúcar cristal fechou o dia cotada a R$ 116,79 em elevação.
6: Feijão.
7: Preço médio, por saca, no atacado no Paraná. Feijão carioca, tipo 1, R$ 274,27 em estabilidade. E feijão preto, tipo 1, R$ 199,31 também em estabilidade.
6: Arroz.
7: Valores no mercado físico, por saca de 50 quilos, Rio Grande do Sul, média estadual, R$ 80,00 em estabilidade, e Santa Catarina, Rio do Sul, R$ 70,00 também em estabilidade.
6: Indicadores Agropecuários, um conteúdo do Grupo Rádio Web. Informação que amplifica conexões.
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9: Meio-dia.
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1: Oi, turma, chegamos, bandas e companhia, pra gente curtir o som do bailão a partir de agora. Tô chegando, eu, Fabiano Farias, pra ir juntinho de você por aqui. São 2 horas com o som do bailão. Hoje, dia de sexta-feira, sextou, dia 4 de setembro de 2026. Tem feriadão por aí, segunda-feira é feriado, né? Já emenda tudo, que beleza. Dia Internacional do Taekwondo e Dia Mundial da Saúde Sexual. Vamos com música, tem muita música, aquela super sequência que a gente gosta demais, tocando por aqui. Pra agitar, pra animar, pra gente dançar e cantar junto. São 7, Vida Bagunçada, tem Amante da Amante, Moda Bruta. E ainda Paulinho Maciel e Banda, Página Virada, sequência que abre a nossa programação de hoje, bandas e companhia.

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3: Terça-feira, 8 de setembro de 2026, inicia agora o Redação 91 com os destaques de hoje para Nutrisolo e Supermercado e Loja Corso. Ministros aposentados do STF cobram apuração imediata e rigorosa dos fatos envolvendo o tribunal. Civismo e celebração da independência do Brasil em São José do Ouro. Os detalhes destas e outras notícias a seguir.
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3: Amanhã desse 7 de setembro foi marcada por civismo e celebração da independência do Brasil em São José do Ouro. As atividades foram realizadas na Praça Antônio Boss Filho e reuniram a comunidade em torno do desfile cívico. A programação contou com a participação de instituições e forças de segurança em um momento de valorização da história e dos símbolos nacionais. Um dos destaques foi a apresentação da banda municipal Lari Júnior Piloto, reativada pela atual administração municipal. O retorno da banda representa o resgate de uma tradição do município e o incentivo à cultura e à música. A administração agradeceu a todos que contribuíram para a realização do evento e a comunidade que participou das atividades. Na noite de ontem, a Polícia Rodoviária Federal apreendeu aproximadamente 500 unidades de medicamentos para emagrecimento e anabolizantes trazidos ilegalmente do Paraguai. A ação ocorreu no quilômetro 136 da BR-386, em Sarandi. Durante a operação de combate ao crime, os policiais deram ordem de parada ao motorista de um Virtus com placas de Belo Horizonte. Ao realizarem a vistoria no interior do carro, os policiais localizaram centenas de frascos de anabolizantes e canetas emagrecedoras de origem paraguaia, totalizando cerca de 500 unidades sem a devida documentação fiscal ou registro sanitário. A comercialização e o uso de medicamentos sem controle sanitário representam grave risco à saúde, pois não há garantia quanto à procedência, autenticidade, condições de armazenamento, composição ou dosagem dos produtos, podendo causar efeitos adversos graves e até a morte. O motorista, de 37 anos, natural de Sapucaia do Sul, foi preso e encaminhado à Polícia Federal em Passo Fundo, juntamente com o carro e os medicamentos apreendidos. O crescimento das exportações da China acelerou no mês passado, impulsionado pela forte demanda internacional por produtos de alta tecnologia e relacionados à inteligência artificial, o que proporcionou um suporte vital para uma economia sobrecarregada pela fraqueza da demanda interna. A divergência entre a resiliência das exportações e a fraqueza da atividade no mercado interno destaca a dependência contínua de Pequim em relação à demanda externa, com as autoridades se esforçando para reanimar o consumo e o investimento, enquanto buscam atingir a meta de crescimento do PIB de 4,5% a 5% neste ano. As exportações da segunda maior economia do mundo aumentaram 25% em agosto em relação ao mesmo período do ano anterior em dólares. em linha com as previsões e acelerando em relação ao crescimento de 23,9% registrado no mês anterior, segundo dados da alfândega divulgados nesta terça-feira. As importações subiram 28,2% em comparação com o aumento de 27,5% em julho em relação ao mesmo período do ano anterior e uma previsão de alta de 30%. Cotações agrícolas com Ayrton Ferreira.
5: Seco saca de 60 quilos, região de Passo Fundo oscila entre R$ 65 e R$ 67. A soja em grão, também saca de 60 quilos, região de Passo Fundo, R$ 137,43. O trigo em grão nacional, cenário de estabilidade, cotado a R$ 70. Assim como a canola comum, também cenário de estabilidade, cotada a R$ 135. Vale mencionar que os preços médios cotados nesta terça-feira, dia 8, praticamente estão inalterados em comparação à cotação de ontem, feriado de 7 de setembro. Trigo em grão nacional R$ 70, soja em grão R$ 137,43 e o milho seco oscilando entre R$ 65 e R$ 67, preços médios válidos para a saca de 60 quilos. A canola comum cotada a R$ 135, todos os produtos com preços praticados na região de Passo Fundo, região a qual pertencemos. Lembrando sempre que os preços praticados nas cotações agrícolas estão sujeitos a variações, podendo apresentar diferenças conforme a cooperativa ou qualquer outra empresa do mercado agropecuário. Estas são as cotações agrícolas no Redação 91 desta terça-feira. Em seguida eu volto trazendo os detalhes do clima, previsão do tempo para o Rio Grande do Sul, para a nossa região e, é claro, as informações esportivas, as atualizações da dupla Grenal aqui no Redação.
3: 13 ministros aposentados do STF pediram ao presidente da corte, Edson Fachin, a convocação urgente de uma sessão pública para que o plenário determine uma apuração imediata e rigorosa dos fatos que atingem o tribunal. Em uma manifestação dirigida a Fachin, divulgada ontem, os signatários classificaram o momento como a mais aguda crise da história do Supremo. Eles afirmaram que os fatos divulgados vêm comprometendo o prestígio e a autoridade da corte, a confiança da população e até a estabilidade das instituições democráticas. O documento reúne nomes como Celso de Mello, Nelson Jobim, Ellen Grace, Joaquim Barbosa e Rosa Weber. Os ministros aposentados manifestaram plena confiança na seriedade, discernimento e firmeza de Fachin na condução do tribunal. Os signatários também expressaram a convicção de que o presidente do STF convocará a sessão com urgência para que o plenário determine a investigação com respeito ao devido processo legal, o cumprimento das regras e garantias previstas para uma apuração. O texto não cita nominalmente ministros envolvidos nem especifica quais episódios devem ser investigados. A manifestação também não pede o afastamento de integrantes da corte. Após a divulgação da carta, o ex-ministro Celso de Mello afirmou que o documento não faz referência a casos específicos e que mantém a equidistância em relação aos casos e eventos que têm provocado perda da confiança social na integridade, imparcialidade e independência dos juízes do STF. Sério desgaste da autoridade da Suprema Corte e grave declínio de respeitabilidade da instituição.
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3: Previsão do tempo com Ayrton Ferreira.
5: O Rio Grande do Sul registrou ontem, segunda-feira, a menor temperatura do ano até aqui. A marca de 6,8 graus negativas registrada em São José dos Ausentes, nos Campos de Cima da Serra, inclusive depois da ocorrência de neve na região. Segundo o levantamento da Metsu Meteorologia, 47 municípios que possuem estações meteorológicas registraram temperaturas abaixo de zero durante o dia de ontem, o feriado de 7 de setembro. A sensação também foi muito gelada, sensação negativa em vários municípios do Rio Grande do Sul. Hoje, terça, o frio ainda predomina no estado, mas sem previsão de chuva, embora a temperatura deva subir um pouco mais agora na parte da tarde, na segunda metade do dia. Nos próximos dias, porém, as temperaturas devem subir gradualmente, embora haja possibilidade de chuva na reta final desta semana. mínima de 7, máxima 20 graus hoje. Agora na parte da tarde deve chegar aos 20 graus em São João da Ortiga, Cacique Doble, São José do Ouro, Barracão, Santo Expedito e também Paim Filho. Maximiliano de Almeida sobe um pouquinho mais, chega aos 21 graus nesta terça-feira. Previsão do tempo no Redação 91 de hoje.
3: E o ministro do Supremo Tribunal Federal, André Mendonça, ganhou 1.300.000 seguidores no Instagram em uma semana, em meio à repercussão das investigações envolvendo o Banco Master e aos conflitos entre integrantes da corte. O crescimento levou o perfil do ministro a quase 3.300.000 seguidores, segundo o levantamento. A expansão da audiência ocorreu enquanto Mendonça passou a ocupar posição central nas discussões sobre o caso Banco Master. Ele é o relator no STF das investigações relacionadas à instituição financeira e ao empresário Daniel Vorkar. Na última semana, Mendonça retirou o sigilo de informações de uma investigação da Polícia Federal que reuniu mensagens trocadas entre o ministro Alexandre de Moraes e Vorkar. A divulgação do conteúdo ampliou a crise interna no Supremo e provocou questionamentos sobre a relação entre o ministro e o empresário. A atuação de Mendonça também passou a ser analisada em razão de uma reunião que ele manteve com Vorkar em março de 2025. O ministro confirmou que o encontro aconteceu e recebeu o empresário uma única vez para tratar de questões relacionadas a precatórios do Banco Master.
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3: E agora trazendo as informações do esporte, de volta ao Redação, Ayrton Ferreira.
5: O Vitória encerrou uma sequência de 4 derrotas seguidas ao bater o Grêmio por 1-0 na noite de ontem, segunda-feira, no desfecho da 26ª rodada do Campeonato Brasileiro. No Barradão, o rubro-negro aproveitou cobrança de escanteio no segundo tempo para anotar o seu gol com o René e ganhar fôlego na luta contra o rebaixamento. Os 30 primeiros minutos de jogo foram de trocação, com Vitória com mais posse de bola e chegando perto de marcar com Eric e Mateuzinho, que bateram para fora, e René, que obrigou o Everton a fazer boa defesa. O Grêmio também era perigoso nos contra-ataques e fez Lucas Arcanjo trabalhar com finalizações de Carlos Vinícius, que teve um gol anulado por impedimento, e também uma ótima oportunidade com Diego Caíto, que estou firme dentro da área e fez o goleiro do Vitória fazer grande intervenção. Na segunda etapa, o jogo perdeu em qualidade. O Grêmio não conseguiu reagir depois que tomou o gol. As substituições feitas por Luiz Castro novamente não surtiram efeito. E TT, mais uma vez, foi alvo de muita reclamação por parte da torcida. Com o resultado, Vitória foi a 32 pontos e subiu para a 11ª posição. O Grêmio continua na 15ª colocação com 28 pontos, 3 a mais que o Vasco, que é o clube que abre a zona de rebaixamento. Do lado colorado, o técnico Paulo Pezzolano foi mantido no cargo pela diretoria do Inter. Desta forma, terá quase uma semana para preparar a equipe em busca de voltar a vencer no Campeonato Brasileiro, onde está na zona de rebaixamento. Porém, terá 2 desfalques diante da Chapecoense. Os laterais Matheus Bahia e Aguirre estão suspensos. O ala esquerdo foi expulso ainda no primeiro tempo da derrota por 3-2 para o Santos, no Beira-Rio, ao cometer pênalti em Gabigol. Já o argentino, que entrou na segunda etapa improvisado na esquerda e fez um golaço, foi punido com cartão amarelo e estava pendurado. No caso de Matheus Bahia, Pezzolano terá a volta de Bernabé, que cumpriu suspensão diante do Santos. Embora tenha atuado mais avançado, o argentino poderá ter que retornar à posição de origem. O próprio treinador uruguaio também estará de volta, pois também esteve suspenso na partida de domingo. Apesar de mais uma derrota e da situação na tabela, a comissão foi mantida à frente da equipe. Destaques esportivos no Redação 91 desta terça-feira.
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3: Termina aqui o Redação 91 de hoje. Voltamos trazendo mais informação para você a qualquer momento. Boa tarde.
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Bora começar a festa das bandas aqui nas ondas da Regional FM, eu e você juntos até as 2:30, o melhor do bailão, melhor das bandas do sul do Brasil. 21 graus é a temperatura nesse momento aqui nos nossos estúdios, a alegria das bandas, contagiando você através das ondas da Regional FM e a gente vai com muita música boa, hein? Participa por aqui no 35521040 para você mandar o seu alô, pedir aí o seu sucesso e a gente vai atender você com aquele carinho de sempre. Vamos com música e música boa para começar aqui no seu horário de almoço, num pós-almoço, para você que já almoçou aí, obrigado pela sua companhia. Vamos de sucesso com eles, Indústria Musical.

0: São Francisco, ninguém é de ninguém. Ainda o Céu e Cantos, a banda do Povão, cantou pra gente. Bom demais, hein? Vamos chamar aqui também os nossos anunciantes. Já já a gente volta com a melhor música.
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2: Na 91, as melhores músicas pra você que tá aí do outro lado do rádio. Obrigado pela companhia. Nessa terça-feira, 8 de setembro. Vamos que vamos com aquele som que você gosta. Participa com a gente, hein? Mandando seu boa tarde, mandando seu alô. É, aí naquele climão de alto astral, porque o sol apareceu, aqueceu aí o nosso dia. 21 graus é a temperatura nesse momento aqui nos nossos estúdios. A gente segue falando na programação, sempre com um oferecimento aqui na Regional, é da loja Ricenter Móveis e Eletro, onde você vai encontrar ali uma ampla linha de jogos de jantar, tá bom? 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Vamos de som, vamos de mais música para você que tá aí ligado com a gente. Obrigado aí pela sua companhia. Tem sucesso agora com Os Atuais.

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2: De volta pra você que tá ligado com a 91.7, a gente vai te fazendo companhia por aqui até as... A gente vai até as 12h30, né? Daquele climão de alto astral pra você. Obrigado aí pela companhia. 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O milho está cotado a R$62 a saca e o trigo com pH 78 está cotado a R$72. 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Vamos de música? Vamos de mais som? Mais sucesso para você que se liga com a Regional. A gente vai trazendo música agora, é com Banda Ativa.
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0: 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Esse é o som do Danúbio Azul, aqui na 91.7. Uma hora mais 43 minutos. Uma ótima tarde pra você. É praticamente começo de semana, né? Porque ontem feriado e aquela história toda. 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
0: De volta para você aqui na 91.7, 1h45. Obrigado aí pela sua companhia. Temperatura subindo, elevando aí, hein? Marcando 23 graus nesse momento. E a gente já vai com mais som. Vamos de música por aqui. 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Hora de mais som, hora de mais música aqui na nossa tarde com o Grupo Momentos.

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6: 13:56.
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9: Muito bem, vamos para mais um resumo de novelas e conferir tudo aquilo que rola nessa edição de sexta-feira em Avenida Brasil. Mona Lisa e Olenka se encontram na cerimônia de casamento de Rony e Suelen. Noêmia revela para Alexia que Verônica também tem um caso com o Cadinho. Jorginho agradece a Tufão por tê-lo levado ao Cabo Frio. Rony e Suelen se casam. Alexia encontra um Cadinho na casa de Verônica. Rony fica incomodado ao ver Leandro dançando com Beverly. Durante a festa, Dolores tenta se aproximar de Diógenes. Paloma implica com Cadinho assim que a Alexia entra em casa. E se liga aí, que a gente volta a qualquer momento aqui na sua rádio preferida com mais resumo de novelas.
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1: 13:59 PM.
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26: O não só é garantido para quem nunca arrisca. Não é assim? Dizem que o não a gente já tem. Bora conseguir o sim? 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Tá na hora. Hoje é dia de modificar essa cena. Quinta-feira na área. Bora lá. Vamos garantir o sim pra hoje.
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28: Muito bem, muito bem. Chegando, atenção, você de perto, de longe, em casa, no trabalho, viajando. A partir de agora, mais uma edição do Show da Tarde. Nessa quinta-feira, véspera de sextou, bebê. Que coisa boa! E aí, tudo certinho? Preparado para mais uma programação? A gente traz agora o som do Pedro Lib, enredo.

0: tarde. Tá gostando? O programa de hoje tá maravilhoso, né? Sensacional. Ó, depois do intervalo, a gente vai trazer mais uma sequência aqui especial pra você. Se eu fosse você, não perdia. Convida a vizinhança toda e vem com a gente. Show da tarde tá na área.
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3: Vamos com mais uma edição do resumo de novelas desta sexta-feira em A Nobreza do Amor. Tonho mobiliza o capanga e exige saber quem o contratou para tirar sua vida. Fátima finge passar mal quando Salma fala de Omar. Viriato e Adonis se irritam com Geralda por abrigar Carrapato e Montanha em sua pensão. Tonho denuncia a Casemiro que Mirinho contratou um matador contra ele e Graça e Caetana se apavoram. Diógenes avisa a Virgínia que precisará reconhecer a paternidade de Ritinha para que Marta o perdoe. Graça suborna um matador para livrar Mirinho da acusação. Casemiro passa mal e Tonho e Ana Maria levam até o Nildo. Casemiro diz a Mirinho e afirma que o mandante do atentado contra Tonho deverá ser preso. E fica ligado, porque voltamos a qualquer momento aqui na sua rádio preferida com um resumo de novelas.
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0: Sou eu, voltamos. Falei que era rapidinho, viu só? Factbook, estamos de volta. Tá na hora de saber quem vai dar pitaco na nossa playlist de hoje aqui do Show da Tarde. Então aumenta o som aí.
9: Aqui é o Alê, eu queria ouvir Coldplay, My Universe.
10: Número 1.

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0: Bruno.
1: Oi.
2: Ei, Freitas.
1: Vem. Essa história aí vai.
3: Tu lembra

0: Show da Tarde na área, que isso, que sequência maravilhosa, mais um bloco pra conta. Caramba, o tempo voa, né? Daqui a pouquinho, depois do intervalo, tem mais. Se eu fosse você, não perdi, hein? Continua aí com o volume máximo, que já já a gente volta.
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0: Show da tarde, show da tarde. Muito bem, de volta. Você de perto, de longe, em casa, no trabalho, viajando. Mais uma. Chegando por aqui, mais uma sequência. Tá tudo certinho por aí, bora lá, hein? Charlie Puff com Mega Trainer, Marvin Gaye, tá ouvindo aí?
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0: comigo? Maravilha! Segura, hein? Gostou desse bloco aí? Eu adorei! Pra fechar muito bem, mais um bloco. Tá chegando rápido o intervalo. Daqui a pouquinho a gente traz mais aqui no Show da Tarde. Fica por aí, bebê.
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3: E vamos para mais um resumo de novelas. E você confere tudo que rola em Por Você desta sexta-feira. Vanessa cede à ameaça de Bela e faz uma retratação pública em nome do hospital. A herdeira diz a Giovana que Bela ainda irá sofrer uma dor como a dela. Lucas e Sabugo tentam conter os danos do telhado da escola. Vanessa sonda com Ricardo sobre a saúde de Pérola. Toy confessa a Mike que está apaixonado por uma médica do hospital. Ítalo afirma a Glorinha que não voltará para o judô. Ítalo se encanta ao ver Hannah dançando. Silvia pede que Hannah ajude na recepção da escola de dança. Leandra se decepciona com Vitor. Mike serve um pastel a Leandra, que esqueceu seu cartão na máquina da barraca. Toy vibra ao descobrir o nome da sua amada. Silvia e Vanessa se reencontram. Ítalo sofre um acidente na escola.
4: E fique ligado que voltamos a qualquer momento com o resumo da sua novela favorita.
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1: Show da tarde. Muito bem, voltamos rapidinho, viu? Vamos

0: intervalo e saber quem é que tá pedindo música.
1: Meu nome é Fabiano, manda Havana da Camila Rabelo.
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0: comigo, show comigo, oba! Bora lá! Tá chegando rápido intervalo, daqui a pouquinho tem mais na programação do Show da Tarde. Se eu fosse você, não perdi, hein? Fica por aí, já já tem mais!
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9: 15 horas.
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0: Muito bem, voltamos. Show da tarde na área. Mais uma sequência chegando por aqui. Tá preparado? Oba, oba, oba. Bora lá então agitar com Ariana Grande. Baby Eye.
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0: Tô bem, tô bem. Quebrando a bumbum.
1: 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E a gente tá por aqui, hein? Trazendo só sonzeira. Oba! Coisa boa! Tá chegando rápido o intervalo. Daqui a pouquinho tem mais, então fica por aí.
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6: Bora para mais um resumo de novelas? Bora conferir o que rola em Quem Ama Cuida, edição dessa sexta-feira. Pedro acredita que a pessoa que assaltou a casa de Adélia teve a intenção de roubar os materiais de Dalto. Adriana pede a Edivaldo para descobrir o motivo pelo qual Arthur convidou Diná para trabalhar em sua casa. Mirtes observa Laurentino com Silvana. Ingrid tranquiliza Pilar dizendo que Yuri foi apenas uma diversão. Brigitte pede ajuda a Ingrid para voltar para casa. Adriana fica desesperada ao saber por Pedro do roubo dos pertences de Dalto. Diná flagra Edivaldo em seu quarto. Dora procura Pedro para dizer que acredita na inocência de Adriana e que foi omissa na época do julgamento. Adriana surpreende Dora, afirmando estar pronta para ouvir pedido de perdão da moça. E fica ligado que voltamos a qualquer momento com mais resumo de novelas.
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7: Muito bem, voltamos, bebê. Bora lá, chegando com mais um bloco do Show da Tarde. Bora saber quem tá com a gente. Vai pedir música, dar pitaco na nossa playlist, aí sim.
10: Aqui é o Grandão, ele pediu uma música do Charlie Brown, oferecer pro meu amigo Jason.
11: No comando,

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13: Na semana passada, Zuco, Flávio e milhares de gaúchos se reuniram no Parcão para o Brasil vencer e o Rio Grande mudar.
14: Foi emocionante ver famílias inteiras reunidas. 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Patriotismo não é só uma palavra, é o amor pela nossa terra, o respeito pela nossa gente.
2: E voltamos! Atenção, senhoras e senhores! Todo mundo curtindo no volume máximo! Olha nós aqui, hein? Bora lá curtir mais uma sequência! Chegando o som do Bom Gosto com participação de Ferrugem! Pode me esquecer!
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4: 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Muito bem, voltamos rapidinho, viu só? Já estamos por aqui com o nosso show da tarde, mais um bloco tá chegando. Tá na hora de saber quem é que vai pedir música, vai dar pitaco na nossa playlist musical. Preparado? Vem comigo.
5: Manda pra gente, Cleiton Romário e Jorge Matheus, Roda nos Olhos.
6: Jorge Matheus!

0: Diária, a melhor programação musical do seu rádio. Tá na hora de dar tchau, bebê. Valeu pela companhia, pelo carinho, um beijo no seu coração, saúde e paz. O resto a gente corre atrás. Até a próxima edição. Valeu, tchau, tchau.
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5: 16 horas. 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
1: Ajuste o som, abra o coração, está começando o programa onde a saudade canta mais alto. Bem-vindos ao Arena Sertaneja com Jonatas Gonçalves, só os clássicos que emocionaram gerações, no ritmo do campo, da estrada e da vida. Tá começando.

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0: A gente dá uma pausadinha, mas não desgruda. 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
3: 16:31.
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0: 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Faz barulho aí, Uberlândia, que eu quero ouvir!
1: Que coisa linda, galera!
0: Obrigado!
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0: A gente faz uma pausa, mas é só pra afinar os violões. Já já o Arena Sertaneja com o Jonatas Gonçalves está de volta com mais modões inesquecíveis.
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3: 16:48.
0: 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Volta aí, volta com tudo. É o Arena Sertaneja com Jonatas Gonçalves de volta no seu rádio. Modões que marcaram época e continuam no coração do povo.

0: segura aí que a gente vai ali dar uma respirada, mas é rapidinho. O Arena Sertaneja com Jonatas Gonçalves volta já já com mais modões de respeito.
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3: 17 horas. 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
0: E a poeira já baixou e o som tá no talo e a emoção tá de volta. Continuamos firmes no Arena Sertaneja com Jonatas Gonçalves, com sucessos que marcaram época.

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0: A saudade vai bater até a próxima edição, mas logo logo a Arena Sertaneja com Jonatas Gonçalves estará de volta com mais modões, mais histórias e muito mais emoção. Obrigado pela companhia e até a próxima. Tchau, gente.
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5: Muito bem, hoje é quarta-feira, dia 26 de agosto de 2026. Você bem informado com as informações do Giro de Notícias. Cidade do interior de São Paulo recebe mutirões de saúde pública preventiva. Carretas equipadas para exames de mamografia chegam em 10 municípios em setembro. O atendimento gratuito visa facilitar o diagnóstico precoce de câncer em mulheres. O Mutirão Nacional de Identificação Civil mobiliza institutos de segurança pública. A ação gratuita realiza a coleta programada de DNA de famílias de desaparecidos. A iniciativa busca cruzar dados laboratoriais para solucionar milhares de casos arquivados. O setor de habitação e as universidades firmaram cooperação em prol das comunidades. Movimentos sociais de moradias iniciam pesquisas científicas sobre os impactos climáticos. Os estudos avaliam os efeitos severos das ondas de calor nas periferias urbanas. O ecossistema de inovação do Grande ABC ganha um novo espaço de fomento. Empreendedores locais criaram uma comunidade focada em acelerar o network empresarial. O lançamento oficial está programado para ocorrer presencialmente no mês de setembro. Muito bem, essas foram as informações do Giro de Notícias, que volta a qualquer momento.
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8: 17:24.
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13: Buenas, gauchada, chegando por aqui na nossa terça-feira, em Juvéio. Buenas, chegando com a nossa comitiva e o nosso programa Galpão Farrapo para esse novo dia. Salve tauras e prendas, como eu digo, buenas!
8: Buenas, tio Chico!
13: Oi, Galete, buenas prenda, buenas tauras, indiada macaruda, onde tu estiveres com a radiola ligada, bem-vindo por aqui, né? Hora de dizer, vamos pra mais um entrever, indiada! Então tá bom por demais, bem-vindo, vivente, ótima terça-feira pra ti e para os teus familiares. Pialo vai começar, abre a gaita, gaiteiro, assim, agora sim, né? Estampa de peão e pampa.

0: começamos assim com Pialo por aqui no tranco. Alô, Urupema, Santa Catarina. E a prepara, Urupema, estão dizendo que o frio tá chegando por aí. Diz que vem uma tarde frente fria, né? Alô, Indiada do CTG de Urupema, justamente, sabe por que eu falei isso? Porque Urupema é considerada uma das cidades mais frias do Brasil, tchê. É verdade. Lá o vento minuano sopra uma barbaridade de velho, né? Então, tá bueno, grato pelo costado a toda essa Indiada macanuda, sempre conosco por aqui no costado, na programação Baguala, do Pampa Velho também, buenas de grato, tauras e prendas. Aqui no tranco tá chegando Porca Véia, lá do palco do céu, índio velho. É vaneira pra três pandeiros.
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4: Uma Canudos, é o nosso programa Galpão Farrapo contigo, mandando aquele charque e mandando certamente para toda essa indiana macanuda por aí, né? Alô, Macanudos de Santa Catarina, por exemplo, indiana macanuda também, né? Aonde mais aqui, nossos amigos do Paraná, como é que é? Buenas, tauras e prendas para essa indiana macanuda que segue por aqui, pra gente mandar um chasque também para o Pedro Eduardo, seu João Júnior, índio Vete, que não perde uma programação,

vivente, tá aí, quero sorteio das patas também, guri velho. Ui, galê. Buenas, tauras e prendas lá das bandas de Ponta Grossa, nosso chasque agora justamente para o Paraná. É o CTG Porteira dos Municípios, Raça Pampiana.

0: Esse foi o grupo Reponte de Rodeios e Cambichos por aqui no Tranquito, tchê. Dona Melissa Alexandre, tô sabendo que tá com a radiola ligada. Melissa, é o Carlos Francisco.
1: Oi, Galete. Olha aí, ó.
0: Então, bora ouvir também Roberto Mendes e Família. Memórias do meu passado.

0: Amores e Família, Memórias do Meu Passado.
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1: 17:59.
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6: É isso, Chiro Velho. Então, dele que dele, vamos que vamos no trancaço por aqui da boa maneira e da boa marca do Pampa Velho. Não tem problema, a Indiana já tá por aqui, né? Alô, dona Érica Maria, seu Leandro Daniel, então buenas, grato pelo costado, tauras e prendas, é o grupo Rodeio que chega pra soltar o verbo pra esse bobarel, é o Gritos de Liberdade, tchê.
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aqui, Grupo Rodeio, começando mais um bloco do nosso galpão farrapo no dia de hoje. Seu Vitor Alexandre, o Thiago Ribeiro também estão por aqui, grato pelo postado. Alô, Macanudos aí de Santa Catarina, lá pelas bandas de calçador, vamos bolhar a perna para aquelas bandas com a comitiva também, né? No caminho das tropas, como se diz. Alô, Caçador Santa Catarina, pertinho lá de Videira, né? CTG Porteira do Contestado, Gaúchos, por aquelas bandas, olha aqui, ó, nosso outro de casa, Roger Moraes, é assim, ó, Gaúcho.

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Jesus lhe disse: Eu sou o caminho, a verdade e a vida. Ninguém chega ao Pai a não ser por mim. Seguimos o calendário litúrgico da Igreja Católica, fazendo referência a todas as suas memórias e festas litúrgicas e trazendo diversas informações úteis para você viver em maior sintonia com a Igreja. Viver intensamente o ano litúrgico se torna uma forma de nos aproximarmos sempre mais do Senhor, pois, lendo diariamente a Palavra de Deus, vamos gradualmente configurando nossa vida e nosso modo de pensar a Jesus Cristo, que é nosso caminho, verdade e vida. Este ano de 2026, temos a festa dos 75 anos de Romarias. 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

0: anjo do Senhor anunciou a Maria, e ela concebeu do Espírito Santo. Eis aqui a serva do Senhor, faça-se em mim segundo a vossa palavra. E o Verbo se fez carne e habitou entre nós.
1: Ave Maria, cheia de graça, o Senhor é convosco. Bendita sois vós entre as mulheres, e bendito é o fruto do vosso ventre, Jesus. Santa Maria, Mãe de Deus, rogai por nós, pecadores, agora e na hora de nossa morte. Amém.

0: de setembro, temos a Natividade de Nossa Senhora. E temos o Evangelho de Mateus, capítulo 16, versículos 18 ao 23. O que nela foi gerado vem do Espírito Santo. O nascimento de Jesus Cristo foi assim. Maria, sua mãe, estava comprometida em casamento com José. Antes de viverem juntos, ela encontrou-se grávida por obra do Espírito Santo. José, seu esposo, sendo homem justo e não querendo denunciá-la publicamente, resolveu abandoná-la em segredo. Então, ele tomava essa decisão, eis que um anjo do Senhor lhe apareceu em sonho, dizendo: José, filho de Davi, não tenha medo de receber Maria como sua esposa, pois o que nela foi gerado provém do Espírito Santo. Ela dará à luz um filho e você o chamará com o nome de Jesus, porque ele salvará o seu povo dos seus pecados. Tudo isso aconteceu para que se cumprisse o que o Senhor tinha falado por meio do profeta: eis que a Virgem vai engravidar e dar à luz um filho, e o chamarão com o nome de Emanuel, que traduzido significa Deus conosco. Palavra da salvação. Glória a vós, Senhor. Obrigado, Senhor, por escolher Maria como sua mãe, preservando-a do pecado original e preparando-a desde a concepção e nascimento para dar à luz aquele que é a luz do mundo. Amém.
1: O pôr do sol, a casa e o poente.
2: Realizamos o programa da Ave Maria com a bênção que está no livro dos Números, no capítulo 6, versículos de 22 a 27. O Senhor te abençoe e te guarde. O Senhor faça brilhar sobre ti a sua face e se compadeça de ti. O Senhor volte para ti o seu rosto e te dê a paz. Que pela intercessão da Sempre Virgem Maria, a mãe de Caravaggio, o Deus Todo-Poderoso te abençoe, em nome do Pai, do Filho e do Espírito Santo. Amém.

Estamos seguindo, Indiada, aqui no nosso programa do dia de hoje, dessa terça-feira. E dele, que dele, por aqui, seguindo com o nosso programa, mandando chasque para esse povaréu, seu Deunilson, dona Edmara. Também seu Elisandro, seu Arlindo, como é que é, dona Andréia? Buenas, grato. Aqui Matizes, é o baile na campanha.

Menezes abrindo esse bloco por aqui. A lendiada de Ivaiporã fica no estado do Paraná. Abagualados do CTG Chão Vermelho. É o modão brasileiro, endiada, campeiro e lançador.

Vive Bem tem Moisés de Oliveira, também está presente na programação do Galpão desta quinta, de Casco e Fronteira, Vivente. Dona Cleonice, alô, vó Joaquina, como é que é? Buenas, tá com a radiola ligada. Aqui no nosso tranco tá chegando os mateadores, o gaúcho e

0: Espirituais. 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
1: Alô, Macanudos, vamos seguindo com o nosso programa, o Galpão Barrabo, mandando o chasque também pras bandas. Alô, Giruá, Rio Grande do Sul. É, pros abagualados lá do Centro de Tradições Gaúchas, Querência Crioula, aqui no nosso galpão.
2: Pois é.
1: Se não é o Pampeiro, tá chegando, e o Jeitão Campeiro é bem.

Sinuelo Pampiano, presente na programação do Galpão Farrapo, Vivi Interã. Alô, dona Helena Sofia, Ezequiel, Alexandre, Tomás, Rodrigo, aqui conosco no Galpão. Só a Baneirão é desse jeito, no

0: gente, tropeiros assim com sede de baile, coisa bem boa, né? Alô, Indiada Macanuda de Gaspar, Santa Catarina, pertinho lá de Blumenau e também Brusque, né? Alô, Indiada de Gaspar, Buena, CTG Coração do Vale, alô, Abagualados.
1: Esse é o Galpão
0: Tarraco, Chiruzada. Turbinados da Maneira, bom debate.

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2: 18 horas. 48.

coisa importa, vivente. Então, bora, vamos seguindo aqui com o nosso programa Galpão Farrapo de hoje. Mandando chasque pra esse povaréu, radiola ligada por aqui, Bueno Tchá. Aproveitando também lá pras bandas de Joinville e Santa Catarina, na região do norte do estado, né? CTG Invernada do Sol, Centro de Tradições Gaúchas, buenas por aqui, ó. Buenas, Índia. Então, nosso de casa pra essa gauchada, Boni Manzoni tá chegando, é o tal de churrasco de

aqui na Radiola Bom Day Manzoni, vivente, para soltar o verbo bom, tá bem, né? Vitória Jesus, a Joana Valentina, dona Eva Rose, dona Marta Vitória, tá onde? Tá aqui, ó, no galpão, eu te disse, tchê. Walter Moraes é a maneira para

0: senhora.
1: E daí, nego velho? Assim chegou ali, capricha, gaiteiro. Oi, Gali. Dona Milena Santiago, como é que tu tá, vovó? Tá bem, minha prenda?
2: Pois é.
1: Oi, Gali. Buenas, né? Grato pelo costado, dona Carolina Jorge também.
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1: Em Brasília, 19 horas.
0: Está no ar a voz do Brasil. As notícias do governo federal que movimentaram o país no dia de hoje.
2: Olá, boa noite.
1: Boa noite para você que nos acompanha em todo o país.
2: Terça-feira, 8 de setembro de 2026.
1: Vamos aos destaques do dia.
2: Proteção da biodiversidade.
1: Novas unidades de conservação ambiental são criadas no Amazonas e no Piauí.
2: Decretos também formalizam concessões para manejo florestal sustentável.
1: Doenças raras, 65 em cada 100 mil brasileiros convivem com alguma condição de saúde incomum.
2: O Sistema Único de Saúde acolhe pacientes, realiza o diagnóstico e realiza acompanhamento multidisciplinar.
1: Quem fala sobre o assunto é Natan Monsores, coordenador de doenças raras do Ministério da Saúde.
3: Em sua maioria, essas doenças são doenças de origem genética que afetam predominantemente crianças, mas também podem acontecer em adultos, em pessoas idosas.
2: Semana da Pátria.
1: Brasil celebra os 204 anos da independência.
2: E você vai conhecer alguns dos heróis que ajudaram a construir a nação brasileira em reportagem especial de Luana Karen.
4: A praça que abriga os três poderes da República em Brasília também guarda a memória daqueles que se dedicaram a um ideal de nação. O livro de aço reúne os nomes dos heróis brasileiros oficialmente reconhecidos.
1: Hoje, na apresentação da Voz do Brasil, eu

0: Mariana Jungmann e Luciano Seixas.
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0: Novas unidades de conservação ambiental foram criadas a partir de decretos assinados hoje.
1: As medidas também criam e ampliam reservas de desenvolvimento sustentável e parques nacionais.
0: As ações marcaram as celebrações pelo Dia da Amazônia, comemorado no último dia 5.
2: Em comemoração ao Dia da Amazônia, celebrado em 5 de setembro, foram criadas 4 reservas de desenvolvimento sustentável no Amazonas. As unidades ficam na região de influência da BR-319, no sul do estado, e somam cerca de 669 mil hectares. O ministro do Meio Ambiente e Mudança do Clima, João Paulo Capobianco, disse que é preciso agir de forma preventiva diante das mudanças provocadas pela pavimentação de rodovias.
3: A presença do Estado precisa se antecipar às pressões decorrentes da ampliação do acesso, pois os anúncios de abertura ou de asfaltamento estimulam a ocupação desenfreada, a grilagem de terra e a invasão, impactando negativamente de forma irreversível populações e o meio ambiente.
2: Foi anunciada também a ampliação em mais de 7 mil hectares do Parque Nacional de Sete Cidades, no Piauí. A medida tem o potencial de proteger espécies ameaçadas e de favorecer o turismo no parque. Em outra ação, o Banco Nacional de Desenvolvimento Econômico e Social, BNDES, destinou recursos para restauração ecológica de mais de 10 mil hectares na área de proteção ambiental do Xingu, no Pará. Também foram destinados recursos do Fundo Amazônia ao projeto Naturezas Quilombolas, para apoio à gestão territorial de comunidades quilombolas na Amazônia Legal. O BNDES ainda divulgou o resultado do edital para projetos de restauração e fortalecimento da Bacia do Xingu, em Mato Grosso. A diretora socioambiental do BNDES, Tereza Campelo, destacou a importância da recuperação da floresta.
4: A restauração da floresta é absolutamente fundamental, não só para proteger esse território, para garantir emprego e renda, para garantir que a Amazônia não chegue naquele ponto de não retorno.
2: Também em comemoração ao Dia da Amazônia, o Serviço Florestal Brasileiro assinou contratos de concessão das unidades de manejo florestal 2 e 3 da Floresta Nacional de Humaitá, no Amazonas. Os contratos terão duração de 40 anos e abrangem 162 mil hectares. Reportagem Luana Karen.
1: Mais de 1000 acidentes de trânsito foram registrados nas rodovias federais durante o feriadão da Independência, com 66 mortes.
0: Os números foram divulgados pela Polícia Rodoviária Federal.
1: O foco da fiscalização este ano foi o uso de álcool pelos motoristas. Mais de 900 pessoas foram autuadas por embriaguez ao volante.
5: De olho nos motoristas que insistem em beber e dirigir, a Polícia Rodoviária Federal encerrou mais uma operação de fiscalização entre a sexta-feira, dia 4, e a segunda-feira, 7 de setembro. A Operação Independência foi a primeira ocorrida depois que o CONTRAN, Conselho Nacional de Trânsito, definiu novas regras na fiscalização de alcoolemia. Agora, a Lei Seca passa a prever um pré-teste ou teste passivo, somente se for detectado algum indício de embriaguez neste teste inicial, é que o condutor será encaminhado ao uso do bafômetro. A prática já é adotada pelos agentes da Polícia Rodoviária Federal, como destaca o coordenador-geral de comunicação institucional da PRF, Matheus de Paula.
6: O foco deste ano foi a questão da mistura álcool e direção. Na verdade, essa já é uma fiscalização que a PRF faz constantemente. Nesse feriado, foram cerca de 54 mil testes de alcoolemia realizados em todo o Brasil, onde nós autuamos 993 motoristas por embriaguez ao volante.
5: Ao todo, os agentes registraram 1.031 sinistros de trânsito, com 66 mortos e 1.074 feridos. Mais de 24 mil veículos foram flagrados
2: veículos com a velocidade acima do permitido, 5.404 motoristas foram autuados por ultrapassagens irregulares, 2.610 por não utilizarem o cinto de segurança e 461 por transportarem crianças fora das cadeirinhas. Reportagem Graziele Bezerra.
0: Pessoas que vivem com doenças raras são acolhidas no Sistema Único de Saúde por um protocolo que já existe há mais de 10 anos.
1: É a Política Nacional de Atenção Integral às Pessoas com Doenças Raras. Ela estabelece procedimentos para diagnósticos, tratamentos e melhoria da qualidade de vida dos pacientes.
0: Nós conversamos com o coordenador de doenças raras do Ministério da Saúde, Natan Monsores, sobre a política e a assistência prestada pelo SUS para quem vive com condições incomuns e de difícil identificação. Acompanhe. Olá, doutor Natan Monsores, um prazer ter o senhor com a gente aqui na Voz do Brasil para a gente falar sobre doenças raras, né? Eu queria que o senhor começasse, então, dizendo aí para o nosso ouvinte, o nosso espectador, o que define uma doença como rara e se há alguma estimativa de quantas pessoas existem hoje no Brasil com esse tipo de doença.
7: Doença rara para o Ministério da Saúde é um tema de bastante relevância. Primeiro aqui, né, agradecer pelo convite e desejar aí para todos os ouvintes também um excelente dia. Mas vamos lá, para o Ministério da Saúde, doença rara é aquela que acomete, né, 65 pessoas a cada 100 mil brasileiros. Em sua maioria, essas doenças são doenças de origem genética que afetam predominantemente crianças, mas também podem acontecer, né, em adultos, em pessoas idosas, de acordo com a natureza da própria doença. As estimativas globais que a gente tem para esse grupo de condições é de que entre 2,5%, 3% a 6% de toda a população do planeta seja afetada em algum momento por alguma dessas doenças raras. Então essa estimativa ela acaba se replicando aqui no Brasil também, tá? Então é essa faixa, são muitos milhões de brasileiros. Precisar o número é sempre muito difícil, tá? Porque cada doença traz a sua contribuição numérica para o escopo brasileiro. E as doenças que acontecem aqui no Brasil não necessariamente replicam o que acontece em outros lugares do mundo. Mas nesse momento a gente tem trabalhado bastante em melhorar essas estatísticas.
1: Existe hoje uma política nacional de atenção integral às pessoas com doenças raras, né? Como é que essa política estabelece o acolhimento, o encaminhamento para pessoas com doenças raras no SUS, coordenador? Existe alguma diferença em relação ao acompanhamento de uma doença comum?
7: Existem algumas diferenças importantes, sim. Então, um percentual das crianças, né, identificadas com doenças raras vem de uma ação que existe há quase 20 anos aqui no Ministério da Saúde, na verdade há mais de 20 anos aqui, que é o Programa Nacional de Triagem Neonatal. É o famoso teste do pezinho, né, do qual é coletada, né, algumas gotinhas de sangue, né, do pé do bebê para fazer uma série de exames e depois, né, essas crianças serão acolhidas pelo sistema de saúde. Então, por exemplo, essa é uma grande porta de entrada que a gente tem. As outras portas de entrada são os serviços de referência em doenças raras. Hoje são mais de 50 serviços no Brasil. Boa parte deles está associada a hospitais universitários. E esses serviços, eles recebem a chancela, a orientação da rede de atenção à saúde do Estado para que os casos, né, suspeitos de doenças raras sejam encaminhados para lá. Esses serviços hoje, eles contam com o exame genômico, por exemplo, que é o sequenciamento de epigoma, que ajuda a diagnosticar essas crianças, essas pessoas, né, para que elas consigam alcançar o diagnóstico necessário.
0: Então, eu suponho que quando o médico, ali nos primeiros momentos, né, de acompanhamento do bebê, identifica que ele tem alguma condição e outras doenças mais comuns são descartadas, ele encaminha, então, a família para procurar esse serviço de referência, que o senhor disse que geralmente está nos hospitais universitários, né?
7: Isso. O fluxo estabelecido pelos estados geralmente é o seguinte, né? A atenção primária, os postos de saúde, as unidades básicas de saúde, as emergências, né? Algumas dessas crianças e adultos acabam, né, sendo identificados, né, em situações de alguma gravidade já. Essas pessoas são encaminhadas, né, pela regulação, que é uma área, né, da Secretaria de Saúde que estabelece filas, vagas, processos de atendimento. A regulação encaminha esses pacientes para esses serviços ultra especializados E lá nesse serviço, o paciente vai ter contato com geneticista, com nutricionista, com uma equipe multiprofissional que vai tentar acolher as suas necessidades. Então, o fluxo, de modo geral, é esse. Mas para algumas doenças, não necessariamente o lugar de atendimento é um serviço de referência em doença rara. Então, muitos pediatras, muitos neurologistas, muitos endocrinologistas também conseguem conduzir o manejo, o atendimento dessas doenças.
1: Coordenador, nós temos aqui uma pergunta do Marco Aurélio Cardoso. Ele é presidente de uma associação de familiares e pessoas com síndrome de Prader-Willi, uma doença rara que, entre outras coisas, causa hiperfagia, ou seja, fome acima do normal e, consequentemente, obesidade. Ele menciona outro sintoma da doença e faz uma pergunta. Vamos ouvir.
8: A hipotonia neonatal é o principal sinal de alerta da síndrome de Prader-Willi, logo ao nascimento. Sabendo disso, a SPDA Brasil uniu mais de 10 associações de síndromes raras que compartilham esse mesmo sintoma. Como o Ministério da Saúde pode colaborar conosco para divulgar uma diretriz ou fluxo de orientação para os profissionais da rede pública de saúde, ajudando a encurtar a jornada dessas famílias em busca de um diagnóstico precoce?
7: Vou responder aqui a essa pergunta maravilhosa que dá uma oportunidade da gente entender como é que a rede funciona. A Prader-Willi, um quadro sindrômico, é muito caracterizado por essa questão da hipotonia e da dificuldade, por exemplo, do bebê em fazer a sucção do peito da mãe, o aleitamento materno, ele fica prejudicado. E logo do início, essa criança tem dificuldades com ganho de peso. Então, olha como é que é importante a gente ter um instrumento da atenção primária para poder acompanhar isso. Hoje o Brasil disponibiliza para as famílias a caderneta da criança, que é um instrumento usado pela equipe de saúde da atenção primária, do postinho, da unidade básica de saúde, para poder acompanhar o desenvolvimento dessa criança. Então, se o profissional da atenção primária ele consegue preencher adequadamente essa caderneta da criança, boa parte desse processo de suspeita de que alguma doença rara esteja ocorrendo naquela situação, ela começa a ser levantada. Para além disso, se essa oportunidade de identificar a doença no início da sua apresentação aconteça, tem outros marcos de crescimento, outros marcos de desenvolvimento que a gente pode utilizar como rede de saúde. A baixa estatura, por exemplo, essas crianças costumam ter algum grau de deficiência de hormônio do crescimento, costumam ter algumas alterações no desenvolvimento motor, algum grau de deficiência cognitiva também instalada, além da compulsividade alimentar que foi falada aí. Hoje, dentro do Sistema Único de Saúde, como é que funcionaria esse processo para melhorar o acolhimento? É o desenvolvimento do que a gente chama de linha de cuidado. O Ministério da Saúde, nos últimos meses, tem elaborado algumas linhas de cuidado e tem disponibilizado isso para a população, para os profissionais de saúde também, no sentido de dar as orientações adequadas. Nesse momento, a gente está desenvolvendo uma de doenças neuromusculares, que não é bem o quadro aí de Prader-Willi, mas esse desenvolvimento está permitindo a gente criar marcos também para outras condições que vão ter situações semelhantes, que vão precisar de manejo endocrinológico, de suporte nutricional, de orientação psicológica e comportamental, de apoio educacional. Então, a linha de cuidado é o melhor instrumento que a gente tem na ausência, por exemplo, de medicamentos específicos. No caso de Prader-Willi, há uma deficiência de hormônio de crescimento que costuma ser debatida também entre profissionais para ajudar a conduzir, a manejar a situação. Mas, na ausência de um protocolo ou na ausência de uma orientação específica de cuidado, a recomendação do Ministério da Saúde é procurar que esse pai, que essa mãe, que essa família procure um serviço de referência em doenças raras.
0: Para a gente concluir, então, doutor Natan, quando o senhor mencionou aí, às vezes, a ausência de uma medicação específica para tratar aquela doença, que possa servir de cura ou mesmo de tratamento, mas as pessoas encontram outros tratamentos para os sintomas e também tratamento psicossocial pelo próprio SUS, inclusive para as famílias.
7: Isso. Recentemente, o Ministério da Saúde anunciou uma iniciativa muito bacana para as mães cuidadoras de apoio psicológico, Então, no sentido de acolher essas mães, porque né, o dia a dia do cuidado, ele é uma sobrecarga né, importante para a saúde mental dessas mães.
1: Muito bem, nós conversamos com o Natan Monsores, coordenador de doenças raras do Ministério da Saúde. Muito obrigado por sua entrevista aqui à Voz do Brasil.
7: Agradeço pela oportunidade e o Ministério da Saúde fica à disposição de vocês e dos ouvintes né, para diálogo e esclarecimento.
0: Hoje, 8 de setembro, é celebrado o Dia Mundial da Alfabetização.
1: A data criada pela Organização das Nações Unidas marca a importância desta etapa no desenvolvimento da cidadania de crianças, jovens, adultos e idosos.
0: E o Ministério da Educação ressalta o compromisso com o processo de alfabetização em todas as idades.
9: A alfabetização é um direito fundamental em todas as idades. E para comemorar o dia em que ela é celebrada no mundo todo, o Ministério da Educação ressalta a importância dessa etapa. A qualquer tempo, jovens, adultos e idosos podem retomar os estudos e aprender habilidades que permitem compreender, produzir e utilizar conhecimentos em diferentes situações da vida social. O processo de alfabetização começa quando já se tem as habilidades de ler e de compreender textos curtos, de localizar informações e de escrever palavras. Como explica a secretária de Educação Básica do MEC, Kátia Schweikart, ele segue por toda a vida escolar do estudante, principalmente da criança.
10: A alfabetização começa lá atrás e que ela já pode ser trabalhada por meio das linguagens, por meio do contato com os livros, nos seus processos de aprendizagem. Os efeitos disso vão aparecer e certamente essa criança conseguirá se desenvolver.
9: O Dia Mundial da Alfabetização lembra a responsabilidade de professores, gestores públicos e redes de ensino como agentes nesse processo educacional. A alfabetização é um compromisso compartilhado entre municípios, estados, Distrito Federal e a União, conforme estabelece a Constituição Federal e a legislação educacional brasileira. Reportagem Léo Gomes.
11: Dicas do Enem.
12: Olá, meu nome é Isaac Leal e a minha pergunta é: como eu posso montar um cronograma de estudos?
13: Quem responde é a Randu Lemos, responsável pela coordenação de um cursinho popular.
14: No edital do Enem tem descritos todos os conteúdos que poderão cair na prova. Eu começaria estudando ele. Eu acredito que todas as matérias merecem atenção, até porque o Enem é uma prova que trabalha diferentes competências. Então, numa questão em que você está vendo matemática, pode ser que tenha uma pergunta sobre interpretação textual e vice-versa. Então, é importante que você tenha um conhecimento básico sobre todas as disciplinas. Pessoas que conseguem estudar 30 minutos no dia e conseguem se sair bem na prova, mas tem pessoas que precisam de mais tempo, uma, duas, três horas. A minha dica é que você respeite a sua disponibilidade. É importante que vocês se organizem para estudar com mais antecedência possível. Revisar, responder questões, conversar com a sua rede de apoio e descansar.
13: É isso aí. As provas vão ser realizadas nos dias 8 e 15 de novembro. Se prepare e acompanhe as nossas dicas toda terça-feira aqui na Voz do Brasil e também na radiogov.ebc.com.br.
1: Personagens que marcaram a luta por um Brasil independente.
0: Na Semana da Pátria, vamos conhecer algumas figuras históricas.
1: Seus nomes estão marcados no Livro de Aço, que registra na memória nacional a trajetória dos chamados heróis da pátria.
2: Que abriga os três poderes da República em Brasília, também guarda a memória daqueles que se dedicaram a um ideal de nação. No Panteão da Pátria, o Livro de Aço reúne os nomes de 49 dos 87 heróis brasileiros oficialmente reconhecidos. Quatro deles estão ligados à independência do Brasil. Joaquim José da Silva Xavier, o Tiradentes, inaugura o Livro de Aço. O historiador Rafael Leporassi explica por que Tiradentes se tornou um herói da pátria, mesmo tendo morrido 30 anos antes da independência do Brasil.
15: Ele fez parte de um movimento que visava a separação de Minas Gerais do Império Português. Para muitos historiadores, é um dos primeiros movimentos a trazer um ideal de fim do pacto colonial.
2: Tiradentes virou símbolo da Inconfidência Mineira. Quando a trama foi descoberta, acabou condenado à morte. Mas a Inconfidência deixou uma ideia que atravessaria décadas. Anos depois, esse projeto ganhou um articulador, o professor José Bonifácio de Andrada e Silva. Quando Portugal exigia que Dom Pedro retornasse, Bonifácio trabalhou para convencê-lo a permanecer no Brasil. O jornalista e escritor senador Laurentino Gomes, detalha o projeto de Bonifácio.
16: Ele percebe que a única solução para a elite brasileira preservar os seus privilégios era manter o herdeiro da coroa de Portugal no trono e ir por uma via monárquica e não republicana.
2: A independência não foi fruto apenas do dia 7 de setembro. Depois que Dom Pedro decidiu ficar no Brasil, foram meses até o processo ser concretizado. Em 7 de setembro de 1822, durante uma viagem, recebeu cartas de sua esposa, Maria Leopoldina, e de José Bonifácio, que relatavam novas exigências de Lisboa. Do lugar onde estava, às margens do rio Ipiranga, Dom Pedro I decidiu proclamar a independência do Brasil. O historiador Rafael Leporassi destaca que também foi pessoalmente interessante para Dom Pedro I romper com Portugal.
17: Ele voltando para Portugal seria um príncipe. No Brasil ele seria alçado à condição de rei ou até de imperador, que foi o que aconteceu.
2: Após o grito do Ipiranga, houve resistência portuguesa e conflitos em diferentes regiões do país. E nesse cenário, na Bahia, surge mais uma personagem da história da independência, Maria Quitéria. Em 1822, ela fugiu de casa, se disfarçou de homem e entrou para o batalhão de voluntários do príncipe. Quando sua identidade foi descoberta, Maria Quitéria não foi expulsa. Depois da vitória, foi condecorada pelo próprio Dom Pedro I. Mas a heroína acabou esquecida pela sociedade. O jornalista Laurentino Gomes explica que a independência envolveu muitos brasileiros e brasileiras.
16: Na Bahia, no Piauí, no Ceará, nas regiões mais distantes, o Brasil inteiro se envolveu no processo de independência e sem essa luta, o Brasil hoje não existiria.
2: O Livro de Aço nasceu em 1989, com a inscrição de Tiradentes. Dom Pedro I entrou no livro 10 anos depois, em 1999. José Bonifácio foi inscrito em 2005 e Maria Quitéria em 2018. Tiradentes morreu antes da independência. José Bonifácio ajudou a construí-la politicamente. Dom Pedro proclamou a ruptura e Maria Quitéria pegou em armas para defendê-la. 4 personagens, 4 histórias e 4 maneiras diferentes de olhar para o nascimento do Brasil independente. Tchau.

0: Reportagem Luana Caro.
1: Do governo federal.
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2: Fique agora com as notícias do Poder Judiciário e do Congresso Nacional. Boa noite.
1: Boa noite, até amanhã.
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5: Ministro Edson Fachin encerra o Encontro Nacional de Corregedores na sede do CNJ em Brasília.
6: STJ entende que defensoria pública habilitada durante prazo recursal tem direito à contagem em dobro desde a intimação.
5: Presidentes do TSE e da Câmara dos Deputados reforçam confiança na Justiça Eleitoral.
6: Boa noite, eu sou Leandro Bezerra.
5: E eu sou Walter Lima.
6: O presidente do Supremo Tribunal Federal e do Conselho Nacional de Justiça, ministro Edson Fachin, participou hoje do Encontro Nacional Integração de Boas Práticas, diálogos entre o CNJ e o Colégio de Corregedores e Corregedoras da Justiça do Brasil, na sede do CNJ em Brasília.
5: As corregedorias são responsáveis por orientar e fiscalizar o funcionamento dos tribunais e dos cartórios.
6: O evento promoveu a cooperação entre as instituições e o compartilhamento de experiências para melhorar os serviços prestados pelo Poder Judiciário.
5: Durante o encontro, o ministro Edson Fachin destacou a importância do diálogo e da atuação da justiça brasileira diante dos desafios atuais.
7: Os dias de hoje reclamam esse diálogo permanente, reclamam que tenhamos uma resposta à altura dos desafios. E eu estou plenamente convencido de que o Poder Judiciário brasileiro está à altura dos desafios que se lhes apresentam no momento contemporâneo. E a justiça brasileira não faltará à legalidade constitucional, por certo, por seus deveres que decorrem da própria Constituição.
6: Você ganhou uma ação na Justiça do Trabalho e mesmo assim não recebeu o seu dinheiro?
5: Para resolver esse tipo de situação e garantir que as decisões judiciais sejam cumpridas, a 16ª Semana Nacional da Execução Trabalhista entrará em ação entre 14 e 18 de setembro em todo o país. Larissa Batista.
8: Com o slogan Seu Direito por Inteiro, a iniciativa é um esforço concentrado para localizar bens de devedores, incentivar acordos e dar mais celeridade ao pagamento dos créditos trabalhistas. Para se ter uma ideia, no ano passado, a campanha movimentou mais de 8 bilhões de reais em 5 dias de evento e promoveu mais de 94 mil audiências e cerca de 24 mil acordos entre trabalhadores e empresas. Quem quiser incluir um processo nesse mutirão pode pedir a inscrição na Vara do Trabalho, nos TRTs ou nos Centros de Conciliação da Justiça do Trabalho, onde o processo tramita. Para mais informações, acesse csjt.jus.br.
6: Presidentes do Tribunal Superior Eleitoral e da Câmara dos Deputados reforçam confiança na Justiça Eleitoral.
5: Pronunciamentos aconteceram na abertura da exposição O Caminho do Voto, na Câmara. Fábio Ruas.
9: O presidente do TSE, ministro Cássio Nunes Marques, disse que a exposição mostra que o caminho do voto vai muito além da cabine de votação. A Justiça Eleitoral percorre uma longa jornada de preparação, fiscalização e auditorias para garantir a segurança do processo eleitoral. Já o presidente da Câmara lembrou que o voto é o resultado de um processo amplo e aperfeiçoado ao longo do tempo. A mostra vai ficar disponível ao público até o próximo dia 21 de setembro.
6: Defensoria Pública habilitada durante o prazo para recurso tem direito à contagem em dobro completo desde a intimação da sentença.
5: Essa conclusão é do Superior Tribunal de Justiça, o STJ. Fátima Uchoa.
10: Uma mulher foi condenada a pagar pensão alimentícia e procurou a Defensoria Pública do Paraná quando faltavam 2 dias úteis para o fim do prazo simples de 15 dias. O Tribunal Estadual não conheceu da apelação por considerá-la fora do prazo. Já a terceira turma do STJ a reconheceu como tempestiva, ou seja, dentro do prazo legal. Segundo a ministra relatora Nancy Andrighi, a aplicação do prazo em dobro não altera o dia inicial da contagem do prazo recursal, que permanece o mesmo, mas o que ocorre é apenas a ampliação do termo final e, no caso de apelação, dobra-se o prazo de 15 dias úteis. Assim, o Tribunal do Paraná deverá continuar com o julgamento.
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6: A você uma boa noite.
2: E até amanhã.
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11: Está no ar o Jornal do Senado.
12: Eu sou Paula Groba.
13: E eu sou Humberto Pinheiro.
12: E estes são os destaques de hoje do Jornal do Senado, que começa agora.
13: Avançam novas regras para proteger investidor de criptomoeda.
12: Senado aumenta a proteção para crianças vítimas de violência no exterior.
13: Reajustes da conta de luz podem ser limitados pela inflação.
12: Boa noite.
13: Boa noite.
12: Quem investe em criptomoedas e outros ativos virtuais poderá ter mais proteção contra o risco de perder dinheiro caso a empresa que administra os recursos tenha problemas financeiros.
13: A Comissão de Ciência e Tecnologia aprovou novas regras para separar o dinheiro dos clientes do patrimônio das empresas. Os detalhes com a repórter Patrícia Oliveira.
14: Se uma corretora tiver problemas financeiros, o dinheiro investido pelos clientes em ativos virtuais, como as criptomoedas, não deve ser usado para cobrir dívidas ou prejuízos da própria empresa. É o que estabelece um projeto aprovado na Comissão de Ciência e Tecnologia. O texto também prevê que essas plataformas tenham um capital mínimo para atuar no mercado, para reduzir o risco de quebrar dessas empresas e de perdas para os investidores, como explicou o relator da proposta, senador Carlos Portinho, do PL do Rio de Janeiro.
15: O Banco Central deverá estabelecer requisitos prudenciais mínimos de capital para funcionamento das corretoras e plataformas de investimento em ativos digitais.
14: O projeto também estabelece medidas para prevenir fraudes, lavagem de dinheiro e o uso de ativos virtuais para financiar organizações criminosas. A proposta segue para a análise da Comissão de Assuntos Econômicos.
12: E empresas podem receber incentivos para contratar mulheres com câncer de mama.
13: Projeto com esse objetivo seguiu para análise do plenário do Senado. Repórter Márcio Maturana.
16: O projeto cria o programa Empresa Rosa e o selo Rosa para a inclusão e reinserção no mercado de trabalho de mulheres diagnosticadas em tratamento ou em remissão de câncer de mama. O programa prevê ações de contratação com igualdade de oportunidades, condições adequadas, flexibilização para o trabalho remoto, jornada reduzida e estabilidade no emprego, tudo sem redução da remuneração. As empresas participantes com mais de 10 empregados vão ganhar o selo rosa, válido por 2 anos e renovável pelo mesmo período, que poderá ser usado em publicidades. O texto foi aprovado na Comissão de Assuntos Sociais com parecer lido por Flávio Arns, do PSB do Paraná.
17: Para a criação de um regime positivo de inserção e manutenção profissional das mulheres em tratamento ou remissão do câncer de mama, possui valor social evidente. Além disso, é comprovado que se manter ocupado e produtivo representa um grande apoio psíquico aos pacientes de câncer ao obstar ou ao menos dificultar o advento de depressão que muitas vezes os acomete.
16: A certificação vai ser feita por uma comissão composta de representantes do governo, do setor privado e da sociedade civil.
12: O Senado aprovou uma proposta que aumenta a proteção para crianças vítimas de violência no exterior.
13: Se houver indícios de violência ou de outro crime, as autoridades brasileiras poderão deixar de determinar o retorno da criança ao país onde morava com o pai. Repórter Pedro Pincer.
18: A proposta permite às autoridades brasileiras deixar de determinar o retorno de crianças e adolescentes ao país onde moravam com o pai quando houver indícios de que eles ou a mãe brasileira foram vítimas de violência doméstica. A Convenção sobre os Aspectos Civis do Sequestro Internacional de Crianças determina, em regra, o retorno da criança ou do adolescente. A relatora, senadora Mara Gabrilli, do PSD de São Paulo, fez ajustes para dar mais clareza e segurança jurídica ao texto. Para ela, a principal inovação da proposta é reconhecer que a violência doméstica pode constituir risco suficiente para autorizar a autoridade brasileira a ignorar a regra de retorno da criança ou do adolescente ao país estrangeiro.
19: E a proposição, ela contribui para que a exceção de grave risco deixe de ser interpretada de modo restritivo, permitindo que situações de violência, ainda que contra a genitora, sejam juridicamente consideradas como fatores de risco à criança.
18: Como sofreu mudanças, o texto retorna à Câmara dos Deputados.
12: Migrantes, refugiados e pessoas sem nacionalidade reconhecida por nenhum país que chegarem ao Brasil poderão ter acesso a serviços de acolhimento do Sistema Único de Assistência Social.
13: É o que prevê um projeto que começa a ser analisado pelo Senado. A proposta busca garantir dignidade à pessoa que, muitas vezes, são obrigadas a deixar seus países por causa de guerras, fome ou perseguição. Repórter Alexandre Campos.
20: Pelo texto, o direito aos serviços de acolhimento será exercido sem a necessidade de apresentação de documento não exigido em lei, a inscrição no CPF e comprovantes de residência e de regularidade migratória. Autor do projeto, o senador Paulo Paim, do PT do Rio Grande do Sul, lembrou que muitos desses migrantes fogem de guerras, da fome ou de perseguição e, quando chegam ao Brasil, precisam de um acolhimento digno e continuado.
21: Mais do que atender situações emergenciais, queremos transformar o acolhimento em uma política permanente do Estado brasileiro. O projeto também ajuda a fortalecer a estrutura dos municípios, reduz a dependência de recursos internacionais e melhora as condições de atendimento. Isto é, política humanitária.
20: A proposta vai além ao garantir a unidade familiar para evitar que, a depender do encaminhamento dado no atendimento, pais e filhos acabem ficando separados. A comunicação entre os profissionais de assistência social e os migrantes deve contar com tradução e mediação intercultural, e os documentos de viagem e de identificação não poderão ser retidos.
12: Avançou no Senado o projeto que autoriza o porte de armas de fogo para membros da Defensoria Pública da União, dos Estados e do Distrito Federal.
13: Uma emenda estendeu o benefício a integrantes da Advocacia Geral da União e procuradores estaduais e distritais. Repórter Bruno Lourenço.
22: O projeto altera o Estatuto do Desarmamento para permitir que defensores públicos da União e dos Estados, além de membros da Advocacia Geral da União e procuradores dos Estados e do Distrito Federal, tenham direito ao porte de arma de fogo. O relator, senador Flávio Bolsonaro, do PL do Rio de Janeiro, ressaltou que esses profissionais lidam rotineiramente com situações perigosas.
23: Há, portanto, na atuação do defensor público, riscos de ameaças reais, violência física, retaliações de facções criminosas e de partes envolvidas em processos judiciais. Além da necessidade de visitas constantes a presídios, há disputas sensíveis de guardas de filhos ou posse de terra que tenham gerado hostilidade extrema das partes contrárias.
22: A proposta seguiu para a Comissão de Constituição e Justiça.
12: Diminuir as filas do INSS é o objetivo da lei promulgada pelo Congresso Nacional nesta terça-feira. A norma reduz de 45 para 30 dias o prazo para um processo ser incluído no programa de gerenciamento de benefícios, que abrange monitoramento especial e força-tarefa dos servidores. A nova legislação amplia ainda a finalidade do programa, que passa a incluir a análise de reconhecimento inicial de direitos, reavaliação e revisão de benefícios previdenciários e assistenciais.
13: No Congresso Nacional, o texto foi analisado por meio de medida provisória e recebeu aprovação dos senadores no início do mês. A relatora da proposta, senadora Zenaide Maia, do PSD do Rio Grande do Norte, destacou a necessidade de dar mais agilidade a análise dos processos. De acordo com ela, a demora em obter uma resposta do INSS afeta especialmente pessoas que dependem de auxílios da Previdência para despesas básicas.
0: O principal beneficiário dessa medida é o cidadão que depende do INSS para o reconhecimento de direitos de natureza alimentar, aposentadorias, benefícios por incapacidades e benefícios assistenciais.
12: E a inflação pode ser o limite para reajustes da conta de luz, é o que diz um projeto aprovado na Comissão de Infraestrutura.
13: O texto ainda cria um regime especial para frear aumentos na região norte e determina que a Agência Nacional de Energia Elétrica adote índice ou metodologia para os reajustes anuais das tarifas de energia elétrica. Agora, o projeto será analisado pela Comissão de Assuntos Econômicos. Com edição de Paulo Groba e trabalhos técnicos de Eliseu Caires, o Jornal do Senado fica por aqui. Acompanhe agora as notícias da Câmara dos Deputados. Boa noite.
12: Boa noite e até amanhã.
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3: Câmara diminui restrições legais para benefícios concedidos a data centers.
7: Avança projeto de lei que aumenta a punição para crimes contra os idosos.
3: Deputados alteram programa de gratificações para reduzir as filas do INSS.
7: Boa noite. A Câmara aprovou medida provisória que muda o programa de gratificações destinado a reduzir as filas do INSS. O repórter Marcelo Larcher explica as mudanças.
24: O plenário da Câmara aprovou medida provisória que altera o programa criado no ano passado para permitir gratificações como maneira de reduzir as filas de perícia e análise de benefícios do INSS. O texto amplia o alcance do programa que, quando foi criado, priorizava a revisão de benefícios já concedidos. Agora, esses processos terão a mesma prioridade dos pedidos novos. Além disso, reduz de 45 para 30 dias o prazo de espera para que um processo entre no programa. O programa de gerenciamento de benefícios foi criado por uma medida provisória em 2025. Ele permite pagamentos extraordinários para servidores que trabalham com a revisão de benefícios e na análise do pagamento do benefício de prestação continuada, ou BPC. Esse pagamento extra é de R$ 68,00 por processo concluído para servidores do INSS e de R$ 75,00 por perícia ou análise de documento para os médicos da Perícia Médica Federal. O programa está previsto para acabar no fim do ano. De acordo com o INSS, as medidas deram resultado. Entre janeiro e junho deste ano, o número de processos pendentes de análise ou de perícia médica inicial caiu de 2 milhões e 700 mil para 1 milhão e 700 mil. Já os processos com tempo de espera superior a 45 dias passaram de 1 milhão e 700 mil para apenas 557 mil. O deputado Reginaldo Lopes, do PT de Minas Gerais, disse que a medida é importante para a população mais carente, que depende de benefícios previdenciários.
25: Já conseguimos diminuir a fila em 76% até o mês de agosto. E agora, no mês de setembro, nós vamos zerar a fila do INSS.
24: A medida provisória que altera o programa criado no ano passado para permitir gratificações como maneira de reduzir as filas de perícias e análises dos benefícios do INSS foi aprovada também pelo Senado e já pode virar lei. Da Rádio Câmara de Brasília, com informações de Antônio Vital, Marcelo Larcher.
1: Justiça.
3: Tião Medeiros, do PP, defende a suspensão do reconhecimento dos estudos de demarcação da terra indígena Tecorá-Guavirá, no oeste do Paraná. Relator da matéria na Comissão de Agricultura, ele afirma que o procedimento da FUNAI desrespeitou o marco temporal adotado pelo Congresso para as demarcações.
7: Tião Medeiros também cita decisões da Justiça que interromperam o processo por falhas nos estudos de identificação da área. De acordo com o parlamentar, a medida fortalece a segurança jurídica e reduz os conflitos na região.
1: Segurança Pública.
3: A comissão da Câmara aprovou o aumento de penas para crimes contra idosos. A repórter Paula Bittar acompanhou a votação.
26: A Comissão de Constituição e Justiça da Câmara aprovou um projeto que altera o Código Penal para aumentar as penas para os crimes de lesão corporal, abandono, constrangimento ilegal e estelionato praticados contra pessoas idosas. Pelo texto, em casos de lesão corporal, a pena será de 1 a 3 anos de reclusão, podendo ser aumentada em 1/3 se for qualificada. A pena atual para lesão corporal simples crimes é de 3 meses a 1 ano de detenção. Para o estelionato, o projeto prevê aumento de pena de 1 a 2 terços. A pena poderá ser aplicada em dobro se a vítima tiver 80 anos ou mais. Nos crimes de abandono de incapaz ou constrangimento ilegal, as penas poderão ser aumentadas, respectivamente, pela metade e em 1/3. O constrangimento ilegal ocorre quando alguém, por violência ou grave ameaça, força outra pessoa a fazer o que a lei proíbe ou a deixar de fazer o que a lei permite. Também ocorre quando o autor reduz a capacidade de resistência da vítima. A relatora na comissão, deputada Renilce Nicodemos, do MDB do Pará, disse que a proposta está de acordo com os preceitos constitucionais.
2: Proteger quem construiu a história do nosso país é também defender a dignidade e o respeito que toda pessoa merece. É uma medida importante para combater a violência e os crimes contra essa parcela da população e garantir uma resposta mais firme de quem comete esse tipo de violência. Estamos trabalhando para garantir que nossos idosos tenham seus direitos respeitados e possam viver com mais segurança, dignidade e proteção.
26: O projeto, que aumenta penas para os crimes de lesão corporal, abandono, constrangimento ilegal e estelionato praticados contra pessoas idosas, ainda depende de aprovação pelo plenário da Câmara antes de seguir ao Senado. Da Rádio Câmara, de Brasília, Paula Bittar.
7: Jefferson Campos, do PL de São Paulo, defende proposta que reduz a idade mínima de imputabilidade penal no Brasil. O texto estabelece que jovens entre 12 e 16 anos respondam penalmente por crimes contra a vida, hediondos ou cometidos com violência e grave ameaça.
4: Jefferson Campos entende que a medida busca combater a impunidade e conter o recrutamento de adolescentes por organizações criminosas. Na visão dele, a medida é fundamental para garantir a punição proporcional de crimes graves.
7: Júnior Lourenço, do MDB do Maranhão, quer capacitar profissionais de beleza e estética para identificar sinais de violência contra a mulher. De acordo com o deputado, a ideia é ampliar a rede de apoio e facilitar o acesso das vítimas aos serviços de proteção.
4: Júnior Lourenço explica que o projeto inclui cabeleireiros, manicures, pedicures, depiladores, maquiadores e esteticistas. Eles devem orientar as mulheres sobre canais de denúncia e serviços públicos, além de, com autorização da vítima, acionar os órgãos competentes.
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0: Câmara aprovou o projeto que diminui restrições legais para benefícios concedidos a data centers, resseguradoras e pequenos municípios. O repórter Marcelo Lascher explica as exceções.
1: A Câmara dos Deputados aprovou o projeto que permite que benefícios tributários concedidos a empresas de data centers, resseguradoras e as instituições beneficiadas por Programa Federal de Financiamento de Ações de Combate ao Câncer fiquem fora de restrições impostas pela Lei de Responsabilidade Fiscal em 2026. O projeto permite ainda que municípios de até 65 mil habitantes não precisem comprovar que arrecadam todos os impostos de sua competência para poder receber repasses federais ou estaduais. Essa exigência também é prevista na Lei de Responsabilidade Fiscal. O projeto foi apresentado pelo deputado licenciado José Guimarães, hoje ministro das Relações Institucionais da Presidência da República. A proposta original beneficiava empresas localizadas em áreas de livre comércio e o setor de bens de capital, mas o texto foi alterado pelo relator, deputado Isnaldo Bulhões Júnior, do MDB de Alagoas. O texto final permite que benefícios fiscais concedidos a empresas de data centers, resseguradoras e instituições beneficiadas pelo Programa Federal de Financiamento de Ações de Combate ao Câncer não precisem ser acompanhados de estimativa de impacto financeiro e orçamentário para entrar em vigor. O projeto também dispensa a obrigação de demonstrar que a renúncia de receita não afetará as metas fiscais ou que será compensado pelo aumento de receita. O relator da proposta, Isnaldo Bulhões Júnior, diz que a medida é especialmente importante para atrair investimentos para o setor de data centers, beneficiado no início do ano pela criação do Regime Especial de Tributação para Serviços de Data Center, o REDATA. Entre outras medidas, o programa suspende a cobrança de tributos federais para a compra de máquinas e equipamentos destinados a centros de processamento de dados. Para Isnaldo Bulhões, o Brasil é um dos países mais procurados por empresas para instalação de centros de processamento de dados.
2: Trata-se de um setor intensivo em investimentos e marcado por elevada competição internacional na escolha da localização de novos empreendimentos em todo o mundo. Circunstância que recomenda a existência de um ambiente tributário capaz a favorecer a atração e a realização destes investimentos no Brasil.
1: Mas a exceção das regras da Lei de Responsabilidade Fiscal para municípios com menos de 65 mil habitantes foi criticada pelo deputado Gilson Marques, do Novo de Santa Catarina.
3: Aqui existe uma regra que lá atrás, não estou dizendo que é sensacional e perfeita, mas é a Lei de Responsabilidade Fiscal. Agora, o que esse texto faz? Dizer que não é bem assim, que pode ter uma exceção, que pode ser diferente, que esse ano não precisa ser assim. É inacreditável, eu não sei porque se aprova uma regra e depois diz que essa regra não precisa mais ser respeitada.
1: O projeto que cria exceções na Lei de Responsabilidade Fiscal para municípios com menos de 65 mil habitantes, empresas de data centers, resseguradoras e instituições beneficiadas por Programa Federal de Financiamento de Ações de Combate ao Câncer foi aprovada também pelo Senado e já pode virar lei. Da Rádio Câmara de Brasília, com informações de Antônio Vital, Marcelo Larcher.
4: Saúde.
5: Arthur Oliveira Maia, do União da Bahia, solicita a realização de uma sessão solene em homenagem à pesquisadora Tatiana Lobo Coelho Sampaio, da Universidade Federal do Rio de Janeiro. Ela lidera pesquisas com a polilaminina, uma proteína que pode contribuir para a recuperação de lesões na medula espinhal.
0: Arthur Oliveira Maia destaca que estudos com animais e testes experimentais iniciais em humanos apresentaram resultados promissores na recuperação de movimentos. Segundo o deputado, a pesquisa pode representar um avanço no tratamento de casos graves de paralisia.
4: Consumidor.
5: João Maia, do PP do Rio Grande do Norte, é favorável ao projeto que amplia a proteção de passageiros obrigados a despachar a bagagem de mão durante viagens de avião. De acordo com a matéria, a companhia deverá informar o motivo da exigência sem cobrar valor adicional pelo despacho.
0: A proposta apoiada por João Maia também obriga as empresas aéreas a oferecer canais gratuitos para reclamações sobre o despacho compulsório. O passageiro deverá receber orientações sobre seus direitos em casos de extravio, avaria ou violação da bagagem.
4: Cultura.
5: Projeto reconhece a Irmandade da Boa Morte de Cachoeira no Recôncavo Baiano e sua festa como manifestações da cultura nacional. Alice Portugal, do PCdoB, destaca que a confraria, formada por mulheres negras e descendentes de pessoas escravizadas, é uma das mais antigas tradições religiosas do Brasil.
0: Alice Portugal explica que o grupo surgiu como forma de resistência diante da opressão, garantindo sustento coletivo e apoio a mulheres negras após a escravidão. A deputada afirma que o reconhecimento nacional pode ampliar o acesso da manifestação a políticas públicas de preservação cultural.
4: A renda delas foi responsável por compra de alforrias, acolhimento de mulheres negras marginalizadas, consolidando-se como importante símbolo, não é, de luta pela liberdade e por dignidade dessas populações escravizadas. Então, esse grupo, que data aproximadamente de 1810, a partir de escravas vindas da África, se consolidou como uma manifestação cultural e todos os anos acontece a festa. Então, nós estamos reconhecendo a Irmandade e a festa como manifestações culturais nacionais.
6: Trabalho.
5: Os deputados aprovaram projetos que aumentam estrutura e reajustam valores de custas da Justiça do Trabalho. A repórter Cibele Comanetti tem outras informações.
7: A Câmara dos Deputados aprovou 3 projetos que trazem mudanças para a Justiça do Trabalho. 2 deles modificam a estrutura, com a criação de novas varas no Rio de Janeiro e de cargos de desembargador em Goiás. E um reajusta os valores das custas da justiça trabalhista, que estavam defasados há mais de 20 anos. Esse projeto foi apresentado pelo Tribunal Superior do Trabalho em 2022, com a justificativa de que o último reajuste aconteceu em 2002. O texto aprovado, apresentado pela relatora deputada Soraya Santos, do PL do Rio de Janeiro, estabelece que o menor valor será de R$ 12,02, o maior de R$ 2.163 e que as custas judiciais terão reajuste automático anual. A proposta também cria um fundo que receberá o valor das custas e de outras receitas, como o pagamento de inscrições em concursos públicos. O propósito é financiar a modernização tecnológica da Justiça do Trabalho. Outro projeto aprovado transforma 7 cargos vagos de juiz do trabalho substituto em 4 cargos de desembargador, 5 cargos em comissão e 3 funções comissionadas no Tribunal Regional do Trabalho da 18ª Região, em Goiás. Segundo o Tribunal Superior do Trabalho, a mudança não representa custos extras. A proposta foi criticada pela deputada Adriana Ventura, do Novo de São Paulo.
8: Este projeto que faz amplia permanentemente a estrutura do segundo grau de justiça do trabalho. Fala que os cargos estão vagos e a gente pensa que está redistribuindo e está transformando, mas na verdade hoje esse dinheiro não sai da caixinha. Outra coisa importante, além dos novos desembargadores, nós temos 8 novos cargos sendo criadas, inclusive funções comissionadas.
7: O terceiro projeto aprovado, em análise há mais de 10 anos, cria 12 varas do trabalho, além dos cargos de juiz, juiz substituto, analistas e cargos de comissão necessários para o funcionamento delas no Tribunal Regional do Trabalho da 1ª Região, no Rio de Janeiro. Segundo o relator, deputado Marcelo Crivella, do Republicanos do Rio de Janeiro, as novas varas vão ampliar a capacidade de atendimento à população em 9 municípios do Rio. O projeto foi criticado por deputados do Novo e do Missão, com o argumento de que cria novas despesas. Parlamentares da bancada do governo, como a deputada Jandira Fegali, do PCdoB do Rio de Janeiro, defenderam a proposta.
9: A Justiça do Trabalho é uma trincheira de defesa das mulheres e homens que produzem nesse país. Então o TST é importante e essa inovação, como chamaram aqui, a Justiça Eleitoral também não tem nos Estados Unidos, ela é fundamental para nós aqui. Então a gente não pode ter parâmetros.

0: mais segurança, tanto para empregados quanto para empregadores do campo.
1: Então nós ampliamos de 60 para 120 dias, melhoramos a questão da segurança do trabalhador no aspecto dos direitos que ele tem, direitos para garantir que ele faça um trabalho e não tenha seus problemas em algum acidente, etc. Mas também dando para quem emprega mais facilidade, mais segurança e menos burocracia para ele contratar as pessoas em um período que foi ampliado com esta proposta.
2: Eli Borges destaca ainda que o período trabalhado ficará devidamente registrado, o que permite sua contabilização para os direitos do trabalhador. Se aprovado pelas comissões temáticas, o projeto seguirá para análise no Senado.
0: Silvia Cristina, do PP de Rondônia, se manifesta a favor da proposta que prevê a transposição de ex-servidores dos antigos territórios de Rondônia, Roraima e Amapá para os quadros federais. A deputada acredita que a medida faz justiça a quem ajudou a construir esses estados.
3: Essa é uma pauta muito sensível, até porque quem realmente construiu o estado de Rondônia, Roraima e Amapá foram os ex-territorianos, pessoas que chegaram lá quando nada ainda tinha acontecido nesses estados. E hoje é questão de justiça que eles sejam transpostos aos quadros federais. Uma luta, infelizmente, que já acontece há muitos anos, sem dar a devida atenção para que se faça justiça com esses ex-territorianos.
2: Silvia Cristina critica o que chamou de demora na tramitação da proposta e lembra que muitos ex-territorianos morreram sem ter o direito reconhecido. A parlamentar defende que a matéria avance rapidamente até a votação em plenário para garantir dignidade aos servidores.
0: Yandra Moura, do União de Sergipe, propõe criar um piso salarial nacional de R$ 3.400 para conselheiros tutelares, com reajuste anual pelo INPC. O projeto fixa a remuneração mínima em todo o país. E...

prefeito e também presidente do partido, está presente nesta noite e vai fazer uso da palavra na tribuna. De imediato, declaro então aberta esta sessão. Passamos então aos trabalhos nesta noite. Temos a ata número 15/2026. Encontra-se em apreciação. Não havendo manifestações, coloco a ata em votação.

0: Temos um ofício. Passo à secretária que faça a leitura.
1: Pai e Filho, 28 de agosto de 2026. Senhor Presidente, ao cumprimentá-lo cordialmente como Presidente do Partido dos Trabalhadores e do Diretório de Pai e Filho, dirijo-me a Vossa Excelência para solicitar a utilização da tribuna popular desta Casa Legislativa na sessão ordinária do dia 8 de setembro do corrente, a fim de prestar esclarecimento sobre os processos de cassação do Prefeito Municipal Gênesis Jacinto Motley Ribeiro, PT. Certo de vossa atenção, reitero votos de elevada estima e distinta consideração. Atenciosamente, Alberto Servinski, presidente do Partido dos Trabalhadores.
0: De acordo, então, com o ofício, teremos, então, a tribuna popular. Como vai funcionar? Serão 20 minutos de esclarecimentos do presidente do partido, mais 10. Cabe uma pergunta a cada bancada, se quiserem fazer uma pergunta dentro dos 10 minutos, e após isto o presidente fará as suas considerações finais. Então passo a palavra então ao presidente Alberto Servinski.

0: Senhor presidente, vereadores, vereadoras, professor Celso, que está assistindo ali hoje, rádio ouvintes e quem nos acompanha pelos meios sociais, secretária Maria Isabel, Mariana, a jurídica desta casa, meu boa noite a todos. Eu, como presidente do Partido dos Trabalhadores, decidi vir a esta casa esclarecer, porque é um espaço da tribuna popular, é um espaço onde as entidades, as comunidades, os partidos podem usar dela para apresentar projetos, para fazer prestação de conta, para fazer esclarecimentos. E eu estou aqui hoje para fazer esclarecimento a respeito dos processos movidos de cassação do nosso prefeito Gênes. Enfrentou já vários processos e eu quero falar aqui, porque acho que é importante esse espaço, porque aqui está quem comanda praticamente todos os partidos no município de Paim Filho. Eu, presidente do Partido dos Trabalhadores, meu vice, Davi, Daniel Vasco, presidente do MDB, Elvis Menin, vice do MDB, vereador Vanderlei, ex-presidente do MDB, e até pai, acho que é ainda, seu filho, presidente do PL, vereadora Adriana, presidenta do PP, estão aqui quase todos os partidos representados nesse espaço da tribuna popular criado há muito tempo. Eu venho aqui para falar sobre o processo de cassação, porque eu posso falar, porque eu vivo há um bom tempo ao lado do nosso prefeito Gênes, e ele vem sofrendo muito com tudo que ele passa a respeito dos processos de cassação. E além dos processos, as denúncias do dia a dia que ele vive. Eu vejo que existe, podem dizer que não tem nada contra a pessoa do Gênes, mas eu não tenho dúvida que o que aconteceu na história, a perseguição é contra o Gênes, contra a pessoa dele. Porque vou provar e mostrar com os dados que é real isso. Porque quando em 2000, Paulo Henrique e Elton ganharam a eleição, não teve processo de cassação. Quando em 2004 foram reeleitos, não teve processo de cassação. Quando em 2008 o Beuri ganha a eleição, não teve processo de cassação. Quando em 2012 o Elton ganha a eleição, também não teve processo de cassação. Mas quando em 2016 o Gênes é candidato, disputa a eleição contra a nova geração, perde a eleição e responde um processo de cassação. Pois vejam bem, perdeu a eleição, ainda tem que se defender de um processo de cassação que tinha perdido a eleição. Na lógica, tem que ter movido o processo contra quem ganhou. Eu era presidente na época, mas eu sei que não, acho que essas disputas jurídicas não levam a nada. Então, vejam bem, a perseguição, só porque era o Gênes. Eu não tenho dúvida disso, senhoras e senhores. Porque quando, em 2020, o Gênes disputa a eleição, eu de vice, e nós ganhamos a eleição. E aqui que está, e quero mostrar, que quando nós ganhamos a eleição e assumimos, um dia eu e o Gênesis estava muito próximo Das 11h30, na prefeitura, chegou o oficial de justiça. Em 2021, quando nós já tínhamos sumido, veio para oficializar o Gênesis, eu, e procurando o Davi, de um processo de cassação do mandato do Gênesis, meu e do vereador Davi na época. Eu chamei ele no gabinete do prefeito, o oficial de justiça, e disse: o nosso advogado olhou, não tem nenhum processo de cassação contra o Gênesis. E ele disse: tem sim. Só que quem moveu o processo pediu segredo de justiça, que ninguém podia saber. E oficializou o dia da audiência que nós ia ser ouvido. Ou nós nem fomos ouvidos, só foi ouvido a testemunha de acusação. Isso dói, porque parece que ninguém podia saber qual era a acusação para caçar o Gênesis. Segredo de justiça, ninguém pode saber. Nós fomos a Porto Alegre para contratar um advogado, gastamos 40 mil reais para se defender, porque nós não sabíamos qual era a acusação. Senhoras e senhores, ouvintes, isso é lamentável, e quem vive na pele isso sabe o sofrimento quando tu é acusado de uma coisa que não existiu. Só botaram, pediram segredo de justiça porque sabiam que era uma mentira a acusação contra nós. Porque a pessoa tinha duas testemunhas e uma nem foi testemunhar contra. E a que foi, quando de um lado estava eu, o Gênesis, o Davi e o nosso advogado, do outro lado tinha três advogados, os presidentes dos partidos, e nós não podíamos nem sequer se defender, explicar. Quando chegou o rapaz que ia acusar a nós, ele tremeu na frente do juiz. Ele gaguejou na frente do juiz. Naquele momento, o juiz deu por encerrada a audiência, porque viu que era uma armação. Porque no áudio tem, quando ofereceram naquela época 20 mil reais para alguém ir testemunhar e acusar a nós. Acho que esse tipo de política, ela não é aceitável. Não dá para aceitar uma acusação desse tamanho para tentar caçar, tirar o mandato de um prefeito que nem é o Gênesis. Foi para 2024, aonde disputamos nova eleição. O Gênesis ganha a eleição, mais um processo de cassação. Senhoras e senhores, mais um processo de cassação. Três disputas, três processos, e até hoje ele foi absolvido dos três processos. Porque quando, em 2024, a acusação é... Parte da acusação é, diz que tu não podia fazer um vídeo e mostrar a garagem da saúde cheia de carro que o Gênesis comprou. Isso não pode. Segundo quem entrou com o processo. Todo prefeito que vai à reeleição, governador, presidente, mostra o que faz. E nós mostramos através de um vídeo os carros que compramos, a garagem que construímos. Isso está no processo para pedir a cassação. E está no processo também transferência de votos, acusação. A transferência de votos, que o promotor, que é normal em todos os processos do promotor, ele acusa, ele é do lado de quem monta o processo. Esta vez o promotor ficou do lado do acusado, porque ele pegou, quando no processo se diz que o prédio ao lado da prefeitura tinha várias transferências de voto com o endereço daquele prédio, o promotor pegou todas as transferências, olhou e não achou nenhuma. Uma mentira. Não é fácil convencer a justiça com mentiras, dizer que tinha gente que transferiu lá, e não é verdade. O promotor disse publicamente que não era verdade a transferência de votos naquele prédio, porque alguém gravou um áudio e disse, junto isto a um processo que não era verdade. A transferência de votos, senhoras e senhores, a lei é flexível, mas da eleição de 2023, a eleição de 2020 para a eleição de 2024, aumentou 2 eleitores em Panfilho. Então, não foi aquilo que está no processo, que teve uma transferência em massa. Chegavam a dizer que veio 2 ônibus de Roca Salles para votar em Panfilho. Isso é a maior mentira do mundo. Então não dá para usar na política a mentira. E a lei é flexível, porque a lei diz isso, que o eleitor tem o direito de escolher aonde ele quer votar, quando ele tem vínculo. E vou citar só 3 vínculos. Vínculo familiar. Como o garoto propaganda, que faz os vídeos contra nós, mora 20 anos fora e vota em Paim, mas tem vínculo familiar. Pode isso, pela lei. Quando um trabalhador mora em Cacique, São José, onde for, e trabalha aqui em Panfilho, com contra-cheque, seja no mercado, numa indústria, ou na prefeitura, ele apresenta, ele tem esse direito de escolher, porque ele tem vínculo de emprego no município. E esta também é uma acusação. Então o advogado tem que saber isso, senhoras e senhores. E ela é tão flexível, se nós olhar, além do emprego, além de questão familiar, quando tu tem um exemplo, 2 casas, 2 propriedades, uma em Paim, outra em Cacique, sou eu que escolho onde eu quero votar. Nem que eu moro em Panfilho e tenha propriedade em Cacique, eu posso, tenho esse direito pela lei. Como a lei é tão flexível, que se tu olhar o senador Mourão, 30, 40 anos que saiu do Rio Grande do Sul, mora no Rio de Janeiro, e é senador, veio, transferiu o título, concorreu e ganhou, e a justiça deixou. Agora, o vereador de Rio de Janeiro, Carlos Bolsonaro, é candidato a senador por Santa Catarina, a justiça deixa. Então veja bem, um simples eleitor que mora no outro município, trabalha em Panfilho, não podia transferir. No processo está isso, que não pode. Então a justiça, ela é flexível nessa questão das eleições. Então eu acho que são 3 processos de cassação que é lamentável contra o prefeito Gênes, e quero falar agora dele, porque eu vejo que os processos contra Gênes, contra a pessoa dele, tem um vínculo pessoal, que não se aceita, um filho de um agricultor ser prefeito de Panfilho. Porque quando um grande líder, que era o ex-prefeito da nova geração, postou nos meios sociais dele e disse, e todo mundo lembra, que o Gênesis não podia ser prefeito porque não tinha nem um pinto sequer para dar água. É uma discriminação. Isso está nos meios sociais há 3, 4 anos atrás. Isso vocês acham que não dói? Quando é acusado desta forma, que não tem capacidade, que não pode ser prefeito? Ele sofre isso. Quem está me ouvindo, eu sei. O Gênesis, eu acho que só porque é de São Gotardo, vereador Luiz, filho de um agricultor que tem 2 hectares de terra, 2 hectares de Tera, criou os dois filhos, e um dos filhos é prefeito duas vezes desse município. Isso não é pouca coisa. Isso não é para qualquer um. Com tudo que tem de perseguição contra ele. O Gênesis é a pessoa que, quando era jovem, ele estudou em São Gotardo, até que tinha a série que ele estudava lá, depois tem que vir a Panfilho. E na época, vereador Daniel, presidente do MDB, o prefeito era do MDB, não vou criticar, mas na época se cobrava 20 sacos de produto para poder vir estudar em Panfilho. E o Gênesis, o pai dele não tinha 20 sacos por ano, porque tinha 2 hectares de terra para pagar todo ano 20 sacos de produto. Ele vinha de bicicleta. Todo dia, seja frio, seja chuva, vinha todo dia e andar de bicicleta muitas vezes, fura pneu, o ônibus passava por ele. Vocês acham que isso é pouca coisa? Senhoras e senhores, para depois, foi agente de saúde que visitou todas as famílias, trabalhava para levar as informações da saúde para as pessoas. Foi vigilante sanitário de saúde. Isso é lamentável, porque eu digo que quando eu digo que tem perseguição, porque quando a nova geração assumiu, o Gênesis foi fechado numa sala e tem que ir, o único funcionário que tem que ir fazer relatório de todo o serviço toda semana era ele, da perseguição que teve contra ele. Então é lamentável. O Gênesis foi secretário de saúde, que só soube ajudar as pessoas do município. Então este é o Gênesis, prefeito. A sua simplicidade, seu jeito de atender todas as pessoas no dia a dia, igual. Mas eu quero dizer também, que não é só os 3 processos de cassação, a perseguição. É também as denúncias contra ele. Porque como não dá, através do processo eleitoral de cassação, que, vou dizer assim, ó, o último processo, ele foi favorável ao Gênesis aqui na primeira instância em Sananduva, em Porto Alegre foi recorrido quem perdeu, ganhou de 7-0, promotor, relator, todo mundo, que estava todo juiz, os 7 juízes a favor, que não tinha nem uma acusação com fundamento, ganhou, mas não se convenceram. Falaram que o processo não terminou. E não terminou mesmo. Porque tiveram a ousadia, gastar dinheiro para recorrer para a última instância em Brasília. E o processo está lá. Eu acredito na justiça. Eu tenho certeza que a justiça vai ser feita. Por isso eu venho aqui falar isso, porque eu sei o que o Gênesis está sofrendo com todas essas denúncias. Semana retrasada eu chego na prefeitura, vou lá para o controle interno, imprimindo um monte de folhas. Só vou citar as 2 denúncias últimas, que eu digo é oposição, porque não tem ninguém do nosso lado vai fazer denúncia contra nós. A denúncia de, está aqui, do calcário, quase 40 páginas de denúncia, tudo que tem de pergunta, de questionamento, de sobre a compra do calcário. Então, nós temos hoje um jurídico, nós temos o secretário de administração, que eles perdem grande parte do tempo deles para responder as denúncias para o controle interno, para o Ministério Público, para o Tribunal de Contas. Este processo do calcário, vejam bem, a recém está chegando aqui, já estão querendo proibir, trancar um programa que 250 famílias vai receber calcário. E através de denúncia querem trancar o processo que foi feito de licitação de compra, está estocado, não foi distribuído. Então a denúncia é para trancar. Outra denúncia é a respeito das casas. 45 casas. E a denúncia, o que tem no questionamento sobre as casas é lamentável. E nós temos que perder o tempo para querer trancar as casas. São 6 milhões de investimento. As famílias que vão ser beneficiadas, o jovem quem paga aluguel, o jovem que é casal novo, que tem a esperança, e alguém querer trancar isso, isso é lamentável. Acho que esta política, que eu não vejo que tenha fundamento, que tenha progresso para o município. Eu era presidente por várias vezes, podia ter entrado com um processo de cassação quando perdemos a eleição, não. Eu acho que lamento, e acho que tem que ter um convencimento partidário, porque quem faz isso é o partido. É o presidente do partido que entra para pedir a cassação, os advogados, ou quem ilude de entrar a cassar, é lamentável. E eu acho que isso é muito triste, porque onde nós podíamos estar buscando recursos, trabalhando para melhorar a vida das pessoas, nós temos que estar perdendo tempo para estar se defendendo, gastando dinheiro. Nesse momento de crise, o temporal, o Gênesis enfrentou 3 secas, enfrentou 2 temporal e 1 enxurada, e saiu ajudando, trabalhando para ajudar as pessoas. Este é o nosso prefeito, que não merece isso. Era isso, presidente.
1: Pode ficar na tribuna, então, se tiver algum vereador, um por bancada, quiser fazer uma pergunta, o microfone é do lado. A palavra, vereador Daniel.
2: Obrigado, presidente. Quero cumprimentar aqui o vice-prefeito Alberto, dizer da colocação que o senhor fez aqui diante do público, diante de nós. Acredito que aqui tudo que o senhor falou possa ser verdade, mas quem teria que estar aqui falando sobre ele, sobre a pessoa dele, seria o prefeito. Mas eu só quero lhe fazer uma pergunta, diante de tudo isso que o senhor expôs aqui, dos processos que foi levado até a administração, em todas elas, se o senhor pudesse me dizer quais eram, pode até dizer o nome dos presidentes de partido, porque hoje eu sou presidente do MDB, e tenho a certeza que, da minha parte, eu nunca assinei nenhum processo. Então, se o senhor puder, aqui, para não deixar em dúvida o público aqui presente, para dizer, não, o Daniel assinou lá uma cassação, um processo, para tirar a dúvida dessas pessoas, o que o senhor faça o nome dos partidos e com os presidentes da época que assinaram os processos. Muito obrigado.
1: Mais alguma pergunta? Não havendo mais perguntas, então eu passo novamente a palavra, mais 10 minutos, senhor presidente do partido, vice-prefeito, para fazer as suas considerações finais e responder à pergunta do vereador.
0: Presidente do MDB, vereador Daniel, eu até não gostaria de expor, mas como tu provocou, eu tinha anotado, mas não quis expor os presidentes, mas até o pedido eu vou fazer. O último processo de cassação foi movido pelo PP, na presidência da vereadora Adriana, pelo ex-presidente do MDB, vereador Vanderlei, e pelo seu filho, Rudimar, presidente do PL. Os 3 presidentes que moveram o processo de cassação. com um advogado lá de Erechim. No anterior foi o ex-presidente do MDB, Leandro, e o presidente, não sei se era do PDT, que não me lembro, ou PP, na época não lembro. E o anterior também não... há muito tempo atrás. Então, esses dois processos últimos eu lembro de cabeça, porque no processo que nós estava lá em Sananduva, o presidente do partido estava lá. Então, não tenho nada, vereador Daniel, né, seu mandato ali. Mas eu quero, para finalizar, eu não sei se eu convenci ou não, mas acho que nunca vou convencer. Mas eu vou, presidente Davi, agradecer o espaço e vou ocupar esse espaço que me resta para dizer e dar sugestão. Se querem montar um processo para cansar o prefeito Gênesis, tem que montar um processo com coisas verdadeiras. A sugestão que eu dou, que eu não vi desaforear ninguém, não vi aqui enfrentar ninguém, mas a verdade muitas vezes tem que ser dita. Se querem falar a verdade e querem caçar o Gênesis, digam que montem um processo e digam que nós queremos que o juiz casse ele porque ele está fazendo demais aqui em Panfilha, de obras. Porque um prefeito que fez o que o Gênesis fez na educação, comprando um carro, 3 ônibus, uma van, reformando a escola infantil, construindo duas salas de aula, construindo um refeitório e uma quadra só na educação, não é para qualquer um. Na assistência ao CRAS, as 45 casas que ele fez, ele não merece a cassação. Na saúde, quantos caros e agora está construindo um posto novo. Nas obras, é 2 caminhões, britador, máquina de fazer silagem, 3 retroescavadeiras, uma draga. Se eu citar tudo isso, é muita coisa. Nenhum prefeito, eu tenho 4 mandatos, nós estamos no 6º mandato e todos admitem que nenhum prefeito na história de Panfilho está fazendo quanto Gênesis, tanto quanto Gênesis, de obras, de equipamentos de máquinas. Então é muito triste quando eu venho aqui lamentar o sentimento do nosso prefeito Gênesis, que está enfrentando nesse momento mais essa temporal aí. E está 8 dias lá, eu e ele na sala, organizando a distribuição do material que está chegando, para assim nós atender as pessoas. Era isso, agradeço aos vereadores que me ouviram, agradeço a quem está me ouvindo nos meios sociais, na rádio, por esse espaço tão importante de vir esclarecer os fatos a respeito dos processos de cassação. Meu muito obrigado.
1: Obrigado, presidente do partido, que veio dar esclarecimentos, então, nesta noite, a respeito dos processos e as denúncias que estão ocorrendo na nossa prefeitura de Paim. Damos sequência, então, aos trabalhos, passamos às matérias desta noite. Recebemos um ofício do gabinete do prefeito, passo à secretária que faça a leitura.
3: Pai e Filho, 4 de setembro de 2026. Excelentíssimo senhor presidente, ao cumprimentá-lo cordialmente, vimos a presença de vossa excelência encaminhar o seguinte projeto de lei para apreciação desta casa legislativa. Projeto de lei número 35/2026 dispõe sobre a concessão de título de direito real de uso de bem público municipal à Associação Comunitária Painfilense Ascopan para fins de instalação de sistema de transmissão de radiodifusão comunitária e de outras providências, sendo que tínhamos para o momento, colocamos-nos à disposição para maiores informações. Atenciosamente, Gênesis Jacinto Motterle Ribeiro, Prefeito Municipal.
1: Passamos então aos projetos dessa noite. Projeto de lei número 35 de 2026. Passo ao secretário que faça a leitura.
3: Projeto de lei número 35/2026, de 3 de setembro de 2026. Dispõe sobre a concessão de direito real de uso de bem público municipal à Associação Comunitária Painfilense Ascopan para fins de instalação de sistema de transmissão de radiodifusão comunitária e da outras providências. Gênesis Jacinto Motterle Ribeiro, prefeito municipal de Painfilho, Estado do Rio Grande do Sul, no uso das atribuições que lhe são concedidas pela Lei Orgânica do Município. Faço saber, em cumprimento ao disposto na Lei Orgânica do Município, que o Poder Legislativo Municipal aprovou e eu sanciono e promulgo a seguinte lei. Artigo 1º. Fica o Poder Executivo Municipal autorizado a conceder à Associação Comunitária Painfilense Ascopan, mantenedora da Rádio Paim FM, inscrita no CNPJ sob o número 08-792-768-00057, com sede na Rua Dionísio Islongo, número 8, sala 3, o direito real de uso pelo prazo de 20 anos, podendo ser prorrogado por igual período, de uma área de terras pertencente ao patrimônio municipal, conforme croqui em anexo. Parágrafo único. A área pública objeto dessa concessão possui as seguintes características. 1. Localização. Cancha de laço, senhor Aurélio Zandoná. 2. Matrícula imóvel, número 7.866. 3. Metragem, 30 por 30 metros, totalizando 900 metros quadrados. 4. Coordenadas geográficas, 27 graus, 42,3401, / 51, 46,992. Artigo 2º. A concessão de uso de que trata esta lei destina-se exclusivamente à instalação, operação e manutenção de infraestrutura técnica de suporte e sistema irradiante, torre, antena e abrigo de equipamentos, para execução dos serviços de radiodifusão comunitária, em conformidade com a outorga expedida pelo Ministério das Comunicações e a legislação federal pertinente. Artigo 3º. São obrigações da concessionária. 1. Utilizar a área exclusivamente para a finalidade descrita no artigo 2º desta lei, sendo vedada a cessão, transferência ou sublocação total ou parcial a terceiros sob qualquer pretexto. 2. Arcar com todas as despesas decorrentes da instalação, manutenção, segurança, taxas e consumo de energia elétrica referentes à área e aos equipamentos instalados. 3. Apresentar todas as licenças, autorizações e laudos técnicos exigidos pelos órgãos competentes, tais como Anatel, Comando da Aeronáutica, DCA e órgãos ambientais, para a operação regular da estação de transmissão. 4. Garantir que a estrutura a ser erguida atenda a todas as normas técnicas de segurança estrutural, urbana e ambiental vigentes. 5. Permitir, quando solicitado pelo Poder Executivo Municipal, a utilização de espaço remanescente na torre de transmissão para fins de interesse público municipal, tais como antenas de monitoramento, defesa civil ou telecomunicações municipais, desde que não haja interferência técnica no sinal da radiodifusão. 6. Ressarcir ao município mensalmente o valor referente ao consumo de energia elétrica pelos equipamentos instalados. Artigo 4º. A inobservância de qualquer das obrigações estabelecidas nesta lei, bem como a desativação definitiva dos serviços de radiodifusão comunitária ou a cassação da outorga federal, implicará na revogação automática da concessão, revertendo a área ao patrimônio do município de pleno direito, independentemente de indenização por quaisquer benfeitorias realizadas, as quais passarão a integrar o patrimônio público municipal. Artigo 5º. As despesas decorrentes da execução dessa lei correrão por conta de dotações orçamentárias próprias, se houver, ou integralmente por conta da concessionária no que tange aos encargos de construção e operação. Artigo 6º. Será firmado o respectivo termo de concessão de direito real de uso entre as partes. Artigo 7º. Esta lei entra em vigor na data de sua publicação. Gabinete do Prefeito Municipal de Painfilho, 3 de setembro de 2026. Gênesis Jacinto Motter Ribeiro, Prefeito Municipal. Exposição de motivos. Senhor Presidente, senhoras vereadoras, senhores vereadores. As rádios comunitárias desempenham um papel de fundamental relevância social, cultural e educacional nas comunidades onde atuam, promovendo a cidadania, a democratização da informação e a valorização da cultura local. Para que o sinal da emissora alcance a população com a qualidade técnica exigida pelos órgãos reguladores, em especial a Anatel, faça necessária a instalação de seu sistema irradiante em pontos estratégicos, muitas vezes localizados em áreas elevadas pertencentes ao poder público. A necessidade de mudança do local da antena se faz necessária, pois atualmente existem vários imóveis residenciais em torno, assim evitaremos acidentes em caso de queda da estrutura. A concessão ora pleiteada atende ao interesse público, uma vez que viabiliza a continuidade e a expansão de um serviço essencial de comunicação social para os munícipes, sem que haja qualquer alienação patrimonial do bem público, garantindo o retorno da área ao município caso a finalidade deixe de ser cumprida. Diante do exposto e contando com o apoio dos nobres pares desta Casa Legislativa, solicitamos a aprovação do presente projeto de lei. Gabinete Prefeito Municipal de Pai e Filho, 3 de setembro de 2026, Gênesis Jacinto Motrele Ribeiro, Prefeito Municipal.

0: O projeto encontra-se em apreciação. Com a palavra, vereador Júnior.
1: Boa noite a todos. Cumprimentar o senhor presidente, mesa diretora, nobres colegas vereadores, jurídico, oficial administrativo desta casa. Cumprimentar o vice-prefeito Alberto Servinski, que até pouco esteve nessa tribuna trazendo informações. Cumprimentar o ex-vereador e sempre vereador, Celso Luiz Lorenzon. Sentimos felizes em tê-lo nessa casa essa noite, pelo histórico que passou muito tempo aqui nessa casa e teve muita contribuição para a nossa sociedade. Então fica o nosso apreço ao cumprimentá-lo nessa noite. Senhor presidente, o projeto 035 de 2026, ele vem para esta casa com o objetivo para pedir aval para o Poder Executivo para fornecer uma concessão de uma área para a construção de uma antena, de uma torre de transmissão para a Rádio Paim FM. Essa concessão seria a Associação Comunitária Painfilense, Ascopan, para fim de instalação de sistema de transmissão de radiodifusão comunitária e da outras providências. A Rádio Paim FM tem que cumprir algumas normas da Anatel, e o local onde que existe essa torre hoje não é tão adequado quanto as exigências que a Anatel exige para estar funcionando. Então, esse projeto de lei vem para essa casa pedindo autorização para que nós, enfim, aprove e atenda esse pedido da Rádio Paim FM. Nós sabemos que a rádio, nós temos só essa no nosso município, né? Nosso município conta só com essa estrutura de divulgação dessa magnitude. Esta casa, por exemplo, faz a transmissão das sessões através também desta rádio, e ela não tem abrangência em todo o município. Hoje, pelo local onde está instalado a torre de transmissão dessa rádio, nós não conseguimos atingir a toda a expressão do município. Então, com esse deslocamento dessa torre para o local onde que detalha aqui esse projeto de lei, a transmissão ela vai ser amparada em mais locais do município, mas vai chegar a locais aonde que no momento não chega. Então, pela importância que tem e pela importância que a rádio Paim FM tem de transmitir informações e o nosso cotidiano, aqui o nosso dia a dia de Paim Filho, aos moradores tem, então eu peço aos nobres colegas vereadores a aprovação desse importante projeto. É isso e devolvo a palavra.
0: O projeto ainda encontra-se em apreciação. Com a palavra, vereador Daniel.
2: Senhor presidente, colegas vereadores, aqui nos acompanha pelos meios de comunicação, saúdo aqui o professor Celso, ex-vereador, por muitos anos aqui, acredito que deixou sua marca aqui também, professor, se assim posso lhe chamar. Quero dizer que esse projeto que veio a essa casa, eu preciso me esclarecer antes do meu voto, em algumas partes, e essa colocação eu quero pedir ao líder do governo. Pois sabemos que naquele parque de rodeio, quando tem evento, falta luz. O transformador que está lá não comporta os eventos. Então, essa antena que será colocada lá, vai ser modificado aquele transformador? Vai ser colocado um mais forte? Ou vai gastar mais energia ainda se nos eventos que tem lá já não toca? Não há necessidade de um transformador maior? E se tem algum projeto feito para trocar, para colocar um transformador maior, para que essa antena que vai lá não vai ter mais gasto ainda de energia, e aí sim comprometer ainda mais os eventos que tem naquela localidade? Eu faço essa pergunta, senhor presidente, ao líder de bancada, e se ele puder fazer essa explicação, aí eu posso dar o meu voto. Era isso, muito obrigado.
0: projeto ainda encontra-se em apreciação. Com a palavra, vereador Vande.
3: Senhor presidente, colegas vereadores, ouvintes, uma boa noite em especial ao ex-vereador Celso aqui presente. Obrigado pela presença. Venha mais vezes. Trabalhou por muitos e muitos anos aqui nessa casa. Obrigado pela presença. Eu quero dizer que eu sou a favor desse projeto, sabendo também já dos fatos que aconteceram aqui no Moro com essa antena, que ela está num lugar perigoso, perto de moradias, já caiu uma vez e também hoje está correndo grande risco. E aproveito pedir às pessoas que vão acompanhar isso, que acompanharam o projeto, que se estude um local para se fazer um aproveitamento do terreno, que amanhã depois não fique muito centrada, que se perca espaço no terreno, e que sirva também esse pedestal, que de repente, conversando com as empresas, para o sinal de telefone naquela região do outro lado, que está muito mal o sinal de telefone. Então, que se converse com essas empresas, de repente uma aceitação, que levamos também o sinal melhor aí para o bairro São Francisco, Consolador aí, que fica meio atrás do Moro, e com essa antena lá em cima do Moro, acredito que vai ajudar até para essa parte. Só deixo esse pedido, que tenha um acordo no momento que precisar, e o meu voto é favorável.
0: O projeto ainda encontra-se em apreciação. Não havendo manifestação, com a palavra o vereador Luiz.

0: Senhor presidente, secretária, colegas vereadores, nosso nobre ex-vereador, professor Celso, o qual teve por muitos anos aqui nessa casa, onde também deixou o seu legado aqui em projetos aqui nessa casa. Quero também, só para contribuir nessa indicação, dizer que no momento que foi instalada essa antena ali, até não estaria em condições de risco, mas como o bairro foi crescendo, foram fazendo construções e hoje corre um grande risco, como já teve um acidente ali com o Ventaval e caiu parte dessa antena, onde, por sorte, não atingiu moradias, porque também é uma obra que é movida com energia, né? Então o risco é grande caso haja algum acidente de danos nessa torre. E também, além disso, posso dizer com maior certeza que também o incentivo, além de a gente ter aqueles momentos de cultura, de ouvir o povo do nosso município ali se pronunciando, se apresentando nessa rádio, também as oportunidades que dá, principalmente para jovens, né? Onde a gente sabe que vários jovens passam por lá, fazem programa, fazem a parte ali da rádio. Inclusive, eu também fui um que fui contemplado ali, fiquei mais de 5 anos também fazendo um programa na rádio, e às vezes dá saudade, né? Porque muito importante. Então eu peço aos colegas vereadores que sejam favoráveis a esse projeto. Muito obrigado, devolvo a palavra.
1: O projeto ainda encontra sem apreciação. Com a palavra, vereadora Elaine.
2: Senhor presidente, colegas vereadores, vereadora aqui presente, mesa diretora, jurídico, oficial legislativa, colega, ex-colega e sempre vereador, professor Celso Lorenzão, é uma honra ter o senhor aqui nesta casa e sempre que puder, venha aqui se fazer presente, ver a matéria, aquilo que acontece nessa casa, que o senhor tem muita experiência aqui. Senhor presidente, quero dizer que o líder de governo já explicou muito bem a respeito deste projeto. Apenas quero dizer que para mim é uma satisfação poder votar hoje aqui nesta casa este projeto, onde vai fazer adequações necessárias, em primeiro lugar, para dar mais segurança às pessoas e também para ter uma comunicação de melhor qualidade. Então, eu não tenho dúvida nenhuma, da importância de se aprovar este projeto. Era isso, senhor presidente, e devolvo a palavra.
1: O projeto ainda encontra sem apreciação. Não havendo manifestações, só o vereador Júnior vai fazer esclarecimento a respeito de algumas perguntas.
3: Respondendo a alguns questionamentos aqui do vereador Daniel, o consumo de energia que se tem hoje, ele comporta a estrutura que vai ser posta aí através dessa torre, de seus equipamentos. E o consumo de energia não é tão expressivo, é um consumo baixo de energia. Então, nos dias normais, como diz, não vai ter falta de energia e não vai interferir na demais demanda que tem ali no entorno do parque. Claro, sempre que há necessidade de melhoria, né, a administração ela busca busca, enfim, fazer o fortalecimento das estruturas. E não tenho dúvida nenhuma que nós temos mostrado isso lá no CTG, nesse local onde que vai ser instalado essa torre, que no decorrer desses últimos anos nós temos feito investimentos expressivos lá e melhorando cada vez mais a estrutura. E quando que tem sempre algum evento maior, sempre existe a necessidade de a gente disponibilizar um aporte gerador. Então, o Poder Público Municipal fez isso sempre nos eventos que teve, né, e automaticamente nós faremos isso, até porque se tem uma queda de energia ou coisa parecida, existe a necessidade de se ter esse aporte do gerador. O local aí ele é novo, né? Se a gente vai olhar onde que vai ser instalado, onde existe o parque de rodeio hoje, comparando com os outros demais locais aí, eles são 7, 8 anos que estão sendo feitas as melhorias. Então, no futuro, com certeza, a gente vai trabalhar para que a energia também seja fortalecida nesse sentido, atendendo sempre as demandas mais necessárias do local. E também, nós aprovando esse projeto, nós vamos estar credenciando a Rádio Paim FM, digamos, a questão, a atender a legislação vigente da Anatel, e o que é mais importante, nós atender a um pedido já antigo de grande parte da população, que é de a gente ampliar o sinal da rádio. Eu digo, volto a dizer, que talvez a nossa sessão aqui tenha alguns internautas a mais daqui a uns dias, né, nos assistindo em função que a gente consiga levar, que a Rádio Paim FM construa essa torre num local adequado, onde que muita gente possa estar acessando e acompanhando os trabalhos que são feitos nesta casa aqui e toda a nossa sociedade aqui de Paim Filho. Era isso, agradeço e devolvo a palavra.
1: O projeto ainda encontra sem apreciação. Não havendo manifestações, coloco o projeto em votação. Quem concorda, permaneça como está. Quem discorda, queira levantar-se. O projeto foi aprovado por unanimidade. Temos um ofício do gabinete do prefeito. Passo ao secretário que faça a leitura.
4: Paim Filho, 3 de setembro de 2026. Assunto, declaração de sustentabilidade relativa ao convênio 995425/2026, firmada com o Ministério das Cidades. Prezado senhor, vimos por meio deste informar que o município de Paim Filho realizará obras de pavimentação asfáltica nas ruas Montenegro, São Gabriel e Dionísio Slongo no âmbito do programa Mobilidade Urbana por meio do contrato de repasse número 995425/2026, operação número 11082278-35, celebrado entre este município e a Caixa Econômica Federal, na qualidade de mandatária da União, por intermédio do Ministério das Cidades. O referido instrumento tem por finalidade a pavimentação de vias urbanas no município de Paim Filho, Rio Grande do Sul, visando a melhoria da mobilidade urbana, das condições de trafegabilidade e da infraestrutura viária do município. Informamos ainda que o município de Paim Filho se compromete com o plano de sustentabilidade do empreendimento, declarando possuir condições orçamentárias e financeiras para arcar com as despesas decorrentes da operação, manutenção e conservação do objeto, bem como dispõe dos meios necessários para garantir seu pleno funcionamento e a adequada manutenção da infraestrutura implantada. Sendo que nos cabia informar, agradecemos a atenção dispensada e colocamos-nos à disposição para as quaisquer esclarecimentos que se fizerem necessários. Atenciosamente, Gênesis Jacinto Motler Ribeiro, Prefeito Municipal.

0: 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Tem necessidade de ler, né? Então seria isso, a realização é a Prefeitura Municipal, Emater, Governo do Estado do Rio Grande do Sul, apoio Sindicato Rural, Sicredi, Cressol, Sicoobi, Banrisul e Sintraf, isso?
1: Quero comunicar então que a próxima sessão será o dia 29 de setembro, às 20 horas. Pediu, não havendo mais matérias do Executivo, nem avisos, nem do Legislativo, passamos ao grande expediente. Pediu para se retirar o vereador Alex. E antes de iniciar o grande expediente, então, eu peço para a minha vice-presidente que assuma a casa por um tempinho, que eu vou me retirar, depois volto novamente aos trabalhos.

Senhora vice-presidente, que assim como presidente nesse momento, minha saudação. Quero mais uma vez cumprimentar o nosso professor Celso, sempre professor, ex-vereador aqui nessa casa. Obrigado pela sua presença. Volte sempre nos assistir aí com o seu conhecimento, a sua história.